Atenção, Tom, bom gosto, final de tarde, já é noite aqui na Sua BH, com muita música boa, você sabe, né? 45 minutos direto de música e você colado com a gente nesse domingão. Anotando a sequência premiada, sim, né? Três músicas ou três artistas na sequência, depois vai no site ou no app da BH, se inscreve, lê o regulamento, que nesse mês de julho tem pra você um cartão com 10 mil reais. Agora tem Zé Neto Cristiano, você beberia ou não?

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Zé Neto e Cristiano, Cadeira de Aço. Fechando aqui a nossa edição dos 45 minutos de música. 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
4: Julho é o mês de conscientização e mobilização no enfrentamento ao tráfico de pessoas, uma violação de direitos que infelizmente ainda acontece no Brasil e no mundo. 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
1: Não ligue, hein?
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2: 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Marlon de Castro Souza, conhecido pelo nome artístico de Léo Foguete, começou a trajetória compartilhando vídeos nas redes sociais. Natural de Petrolina, em Pernambuco, Léo surgiu mostrando uma voz marcante e um repertório que mistura romantismo, sofrência e identidade popular. A conexão rápida com o público fez com que o artista desse o próximo passo e investisse de vez na carreira profissional. O reconhecimento nacional chegou com músicas que viralizaram nas plataformas digitais, como Última Noite, que ganhou força nas redes sociais e abriu espaço para Léo Foguete alcançar novos públicos. A partir daí, outros lançamentos reforçaram o estilo do cantor, como Cópia Proibida e Maior B.O. Hoje, Léo Foguete soma milhões de streamings nas plataformas digitais e é presença frequente em playlists sertanejas e de forró. E o artista também começa a aparecer em rankings e indicações do cenário musical, consolidando o nome como uma das apostas da nova geração do segmento.

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3: Zé Neto e Cristiano são uma das duplas sertanejas mais amadas e influentes do Brasil. Eles se conheceram ainda crianças em São José do Rio Preto, São Paulo, e decidiram seguir juntos na música em 2011. Zé Neto, nascido 9 de fevereiro de 1990, e Cristiano, 10 de agosto de 1988, cresceram ouvindo clássicos do sertanejo e trouxeram essa paixão para suas composições e performances. O primeiro grande salto aconteceu com o hit Seu Polícia, que colocou a dupla nas rádios de todo o país. Depois vieram sucessos que marcaram o sertanejo atual, como Largado as Traças, Notificação Preferida, Bebi Minha Bicicleta e S de Saudade. A dupla já acumulou bilhões de visualizações no YouTube e dezenas de milhões de streamings nas plataformas digitais, além de prêmios importantes como o Prêmio Multishow de Música Brasileira e indicações ao Grammy Latino. Em 2024, Zé Neto e Cristiano fizeram uma pausa de 90 dias na carreira para o tratamento de depressão e síndrome do pânico de Zé Neto. A dupla retornou aos palcos no fim do mesmo ano, reduzindo drasticamente a agenda de shows para cerca de 12 por mês, visando saúde mental e equilíbrio familiar em 2025. Os artistas também têm uma festa própria, Intenso, um evento com mais de 3 horas de show e muito modão, além, é claro, dos hits da dupla.
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4: Pedro Sampaio. Você com certeza já ouviu esse nome por aí, né? Pedro do Espírito Santo Sampaio, mais conhecido como Pedro Sampaio, nasceu em 21 de dezembro de 1997 no Rio de Janeiro. Aos 28 anos, ele é um dos artistas mais influentes da nova geração do pop e do funk brasileiro. Desde cedo, a música chamou sua atenção. Ainda adolescente, ele começou a tocar percussão e a experimentar sons, até ser descoberto tocando como DJ em festas no Rio. A carreira profissional começou a ganhar forma em 2018, quando assinou com a Warner Music. Seu primeiro grande hit foi Sentadão, que virou febre nas rádios e nas plataformas digitais. Pedro é conhecido por misturar funk, pop, eletrônico e elementos de outros ritmos. Entre os maiores sucessos estão Atenção com Luísa Sonza, No Chão Novinha com Anitta, Escada do Prédio com Marina Sena e Poc Poc. São milhões de ouvintes mensais no Spotify e presença forte nas redes sociais. Pedro também já foi apresentador do TVZ do Multishow e ganhou o prêmio do canal como Funk do Ano em 2025 por sua parceria com Anitta e MC GW em Bota um Funk.
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0: 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A dupla Felipe Rodrigo nasceu da união de dois compositores talentosos, que antes mesmo de subir aos palcos, já tinham músicas gravadas por grandes artistas do gênero. Briga Feia e Arranhão, de Henrique Juliano, Erro Gostoso, de Simone Mendes, Ficha Limpa, de Gustavo Lima e Molhando o Volante, de Jorge Mateus, são alguns dos sucessos que a dupla assina como compositores. A virada aconteceu quando decidiram apostar na própria voz e levar para o público canções que misturam romantismo, sofrência e uma pegada bem atual. O grande estouro veio com a música Gosta de Rua, que rapidamente caiu no gosto do público, viralizou nas plataformas digitais e colocou a dupla entre as mais ouvidas do país. Depois disso, Felipe e Rodrigo emplacaram outros sucessos como Média Boa e Beijando Boca, reforçando a identidade musical e conquistando fãs de diferentes gerações. Hoje, Felipe e Rodrigo somam mais de 300 milhões de streams nas plataformas digitais, figuram entre os destaques do sertanejo nas paradas musicais e já foram indicados a premiações importantes do cenário nacional.
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3: Guilherme Antônio Artioli e Haroldo Bevenuto Machado Artioli são a dupla Guilherme Benuto. Os irmãos nasceram em Campinas, interior de São Paulo, e cresceram numa casa cheia de música. Gui começou a tocar sanfona aos 9 anos e Benuto, formado em música erudita, apaixonou-se pelo violino aos 11. Antes de seguir como dupla, os dois fizeram parte do trio sertanejo Vila Bagage por mais de 10 anos, participando de CDs, DVDs e clipes autorais. Em 2019, assinaram com a Sony Music e lançaram o álbum Amando, Bebendo e Sofrendo, colocando seus primeiros sucessos no mapa sertanejo. Desde então, emplacaram hits que viralizaram nas rádios e plataformas. Entre os maiores estão Pulei na Piscina, Sigilo, Declaração pro Bar e Haja Colírio. Este último com participação de Hugo e Guilherme e presença constante nas playlists mais importantes do segmento. Hoje, a dupla soma mais de 14 milhões de ouvintes mensais no Spotify Brasil, ocupando posições altas nos rankings do sertanejo nacional. Em 7 anos de dupla, eles se apresentaram em 4 edições da Festa do Peão de Barretos. Guilherme e Benuto também são compositores respeitados e já escreveram músicas para grandes nomes do sertanejo como Jorge Mateus e o hit Pergunta Boba e Mateus e Cauã em Abelha Sem Mel.
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0: Danilo e Davi formam uma das duplas mais promissoras do sertanejo atual. Eles se uniram por amor à música no fim de 2020 e em poucos anos ganharam espaço no Brasil inteiro. Danilo, natural de Paracatu, Minas Gerais, já era compositor de sucessos como Eu Sei de Cor, de Marília Mendonça e 10% de Maiara e Maraíza. Davi é de Santo André, São Paulo, começou na música no coral da igreja e se destacou escrevendo hits gravados por outros artistas. Uma curiosidade é que ele é sobrinho de Marcos, da dupla com Belucci, e foi apadrinhado pelo tio que sempre o incentivou. O som da dupla mistura sertanejo moderno com letras que falam de amor, festa e vida real. Entre os hits que conquistaram o público estão Apaga, Apaga, Apaga, Tive que Bater Palma e Fumo da Noite. Músicas que tocaram forte nas rádios e viralizaram nas redes. Eles somam centenas de milhões de reproduções em streaming e mais de 800 milhões de views no YouTube, mostrando que a dupla já virou referência no cenário sertanejo. A dupla sertaneja venceu o prêmio de revelação do ano no Prêmio Multishow de Música Brasileira em 2025 por voto popular.
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3: Ana Flávia Castela, mais conhecida como Ana Castela, é hoje um dos maiores fenômenos da música brasileira. Natural do Mato Grosso do Sul, a cantora começou a ganhar visibilidade ainda jovem nas redes sociais, mostrando carisma, identidade e uma forte ligação com o universo do agronejo. O grande estouro veio em 2022, com Pipoco, parceria com DJ Cris Nubit e Melody, que virou hit nacional, dominou as plataformas digitais e colocou Ana Castela no topo das paradas. Na sequência, vieram sucessos como Boiadeira, Nosso Quadro, Roça em Mim e Solteiro Forçado. Hoje, Ana Castela acumula bilhões de streams, lidera rankings nas plataformas digitais e coleciona prêmios importantes, incluindo troféus no Prêmio Multishow e no Melhores do Ano. Com projetos audiovisuais de grande alcance, feats com artistas como Luan Santana, Simone Mendes e Gustavo Mioto, além de turnês lotadas pelo Brasil, a boiadeira vive o auge da carreira e segue como um dos nomes mais fortes e influentes da música nacional.
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4: Cleiton e Romário são um dos destaques do sertanejo atual e vem conquistando espaço com um repertório que mistura romantismo, sofrência e letras fáceis de se identificar. A dupla surgiu no Distrito Federal, onde começou a carreira se apresentando em bares e eventos locais, até chamar a atenção do público nas plataformas digitais. O reconhecimento nacional veio com músicas que rapidamente viralizaram, como Morena, Água nos Olhos e Namorando ou Não, e caíram no gosto do público. A dupla aposta em projetos audiovisuais e performam bem nas plataformas. Entre eles, Cleiton e Romário, ao vivo no Mineirão, ao vivo em Brasília e no churrasco.

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0: Tiago André Barbosa, conhecido como Tiaguinho, nasceu em 11 de março de 1983 em Presidente Prudente, interior de São Paulo. O cantor tem 42 anos e é uma das maiores vozes do pagode e do samba do Brasil. A música entrou cedo na vida dele. Aos 12 anos, Tiaguinho já compunha. Aos 15, fundou seu primeiro grupo de samba. A grande virada aconteceu em 2002, quando participou do programa Fama, na TV Globo. No ano seguinte, assumiu o vocal do Exalta Samba, um dos grupos mais importantes do gênero. Após quase uma década na banda, Tiaguinho seguiu carreira solo em 2012. O álbum Ousadia e Alegria marcou esse novo momento e abriu caminho para uma sequência de sucessos. Entre eles, Ainda Bem, Sou Cara Pra Você, Deixa Tudo Como Tá e Pé na Areia. Misturando pagode, samba, R&B e pop, ele conquistou públicos de todas as idades. Nas redes sociais, soma quase 10 milhões de seguidores e milhões de ouvintes mensais nas plataformas de streaming. Tiaguinho também é empresário e idealizador do Tardezinha, projeto que virou um fenômeno mundial. Na vida pessoal, vive um momento especial. O cantor é pai do Bento, fruto do relacionamento com Carol Peixinho.
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0: julho é o mês de conscientização e mobilização no enfrentamento ao tráfico de pessoas, uma violação de direitos que infelizmente ainda acontece no Brasil e no mundo. Muitas vezes ela começa com falsas promessas de emprego, estudo ou melhores condições de vida e pode levar à exploração sexual e ao trabalho em condições análogas à escravidão. Mas como eu gosto de mostrar boas iniciativas, Belo Horizonte tem a Clínica do Trabalho Escravo e Tráfico de Pessoas da Faculdade de Direito da UFMG, uma referência nacional no atendimento às vítimas, na produção de conhecimento e no fortalecimento da rede de proteção de direitos. Falar sobre o tema é um passo importante para tornar visível uma realidade que ainda permanece escondida para muitas pessoas. Para mais informações, acesse clinicatrabalhoescravo.com e claro que para mais boas notícias como essa, você me encontra no @SilviaCastroDC.
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0: Segunda-feira, 13 de julho, Ana Júlia. Bom dia.
1: Bom dia, Rafinha. Bom dia, melhor ouvinte do mundo. Bora!
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0: Dos Cruzeiro perde pro Grêmio em jogo amistoso.
1: Bora ganhar mais uma semana? Pode chegar, fica à vontade. Você tá na BH FM. E a partir de agora, se dá um giro junto com a gente, né, Ana Júlia?
0: Exatamente. Manda seu áudio. Conta o que você tá fazendo nessa segunda-feira. Cedinho. Choveu aí ontem? Já choveu. Manda pra cá. Choveu lá em casa também, Rafa.
1: Uh-huh.
0: Me pegou desprevenida.
1: Ih, moeu as roupas tudo.
0: Moeu, a rede tava lá pendurada, pra fora, correria danada. É. Pelo menos deu uma melhorada no tempo, né? O ar
1: choveu,
0: tava muito cedo.
1: Choveu aí no seu bairro, BH?
0: Isso, conta pra gente.
1: 31992360714. E a gente já começa liberando seus prêmios aqui também.
0: Isso.
1: Opa,
0: mesmo.
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0: São 5h20. Bom dia, bom dia.
1: O IBGE iniciou na última semana a coleta da terceira edição da Pesquisa Nacional de Saúde, realizada em parceria com o Ministério da Saúde. Até o dia 30 de novembro, cerca de 1.800 entrevistadores visitarão aproximadamente 140 mil domicílios, distribuídos em todos os estados brasileiros. Esse levantamento vai coletar informações sobre as condições de saúde da população, hábitos de vida, acesso e utilização dos serviços de saúde, além da ocorrência de doenças crônicas e fatores associados à qualidade de vida. Os dados servem para acompanhar e avaliar políticas públicas, planejar as ações do SUS, fortalecer a saúde privada e monitorar o cumprimento de metas nacionais e internacionais relacionadas ao tema. Agora são 5h21.
0: O que nós temos de prêmio para o melhor ouvinte do mundo hoje, Ana Júlia?
1: Par de ingressos de espaço VIP para curtir Fabinho no Pagobinho, dia 5 de setembro, no Independência, Rafa.
0: Bora pro show!
1: Bora!
0: bhfm.com.br ou no app da sua BH. Bora pro WhatsApp da BH, que a turma já chegou, viu?
1: Vamos ouvir nossa galera, Rafa.
0: BH, bom dia, bom dia.
2: Bom dia, BHFM, bom dia, Rafinha, bom dia, Ana Júlia.
1: Bom dia.
2: Que é Danilo de Lagoa Santa. Deus abençoe nosso dia, nossa semana, né? Bora pra cima dessa semana. É, né, Júlia? Vi que essa semana o tempo vai cair, vai dar uma esfriada boa. A previsão até de chuva hoje, é isso mesmo?
0: Aí.
1: É isso mesmo, já eu complemento as informações.
0: Você tá ligado, hein, Danilo? Ô, Danilo, você tá ligado, hein, pai? Hã?
3: Bom dia, Rafinha, Ana Júlia, Ronaldo aqui de Venda Nova. Vamos ali, né, iniciar uma semana abençoada. Ai, Rafinha, tomei a criptonita ontem, não fez efeito não, viu?
0: Oi?
3: Tô indo trabalhar leve, igualzinho a sacola.
0: Ai, mas já tô cansado, viu?
3: Pega a FM, é tudo nosso, todo mundo se encontra aqui. Um abração pros motores aí de plantão, gente.
0: Boa, garoto. Vamos.
1: Leve igual a sacola, me quebrou, Rafa.
0: Beba com moderação. E foi com moderação.
1: Isso. Aí, não acorda com cabeça cheia de marimbona.
0: É, tem que ir na manhã, né, pai?
1: É, oi.
0: Domingo pra segunda, né? Segunda-feira, o pau quebra cedo.
1: Aham.
0: 5h23. Mais um áudio aqui. Oi. Bom dia.
4: Bom dia, Rafinha. Bom dia, Ana Ju.
0: Bom dia.
4: Tava Maciel aqui, passando pra desejar uma ótima semana pra gente. Segundou. Bora matar o leão do dia, que não tá fácil não, viu?
1: Vambora.
4: Beijo. BHFM, melhor rádio do mundo.
0: Beijo pra você também, Flavinha. 5h23. Será que vai chover? Previsão do tempo daqui a pouquinho.

0: Ah, bebê.
1: Obrigado, menos é mais.
0: Quando céu, tamo junto, meu pai.
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0: Segunda-feira, Rafa. Por enquanto, nem sinal do sol, mas tá cedo, né, gente? Tá cedo, vamos esperar um pouquinho que já já ele chega. Mas hoje será um dia de céu nublado, a parcialmente nublado, com chance de pancada de chuva, rajadas de vento e possibilidade de raios isolados.
1: Que isso?
0: Temperatura variando de 14 graus de mínima a 25 de máxima e a umidade relativa do ar em torno de 50%. Alguns alertas para essa semana, além da chuva, né, que tá pegando todo mundo aí desprevenido, deve fazer mais frio nos próximos dias.
1: Que delícia.
0: E os termômetros vão ficar ali na casa dos 22 graus de máxima. Tá preparado?
1: Toda hora.
0: Pode Sim, vir. Que 40.
1: Pula ali, Mifre.
0: Que isso? É assim, sai de Mifre.
1: Não é assim também não, mano. Vamos lá. 5h40, agora é o WhatsApp da BH, né, Júlia?
0: Isso mesmo, 31992360714, manda seu áudio e vem participar com a gente.
1: A turma chegando junto aqui logo cedo, hein? Oi, Jaque, bom dia. E a festança, como é que foi, hein?
2: Bom dia, bom dia, bom dia. Bom dia, Rafinha, bom dia, Naju, sua linda.
0: Oi.
2: Segundou, hein, galera? Bora pra cima, que Deus abençoe nossa segunda, a nossa semana.
0: Amém.
2: Né? Porque eu, minha filha, tô só o pó da rabiola, tô um bagaço. Minha cabeça não tá com marimbondo, não, mas eu tô um bagaço. Mas, lembrando que sexta-feira é evento de férias, aí eu já animei de novo. Tô ótima. Bora lá.
1: Tô bem.
2: Aqui é a Jaque do Castelo, BHFM, a melhor rádio do mundo. Tchau, obrigado.
1: Valeu, Jaque. Boa semana pra você aí. 5h41.
3: Bom dia, Rafinha. Bom dia, Ana Júlia. Bom dia para todos. Que Deus nos conceda uma ótima semana. Vamos, Ruth. Ju, levanta que agora é a última semana.
1: Tá.
3: Segunda-feira nós estaremos de férias.
0: Isso.
3: Partiu praia.
1: Oh.
3: Beijo, fica com Deus e uma ótima semana para todos.
1: Partiu praia,
0: que delícia.
1: Maria.
0: O Maria leva nós.
1: Ah, Maria leva nós.
0: Oh.
1: Ah.
0: Eu quero praia.
1: Eu também quero.
0: Ah, Rafa. Ah, Maria.
1: 5h42. Mais um áudio aqui no WhatsApp da BH.
4: Bom dia, bom dia, bom dia. Bom dia, Rafinha. Bom dia, Ana Júlia. Como vocês estão?
0: Bem.
4: Thiago de Lagoa Santa passando para desejar uma semana maravilhosa, abençoada a todos nós. Vão que vão para cima, né? Segundou. Ó, oh, aqui não choveu não, viu? Podia ter chovido, que tá seco, hein? Um abraço.
1: Não, né?
0: Uai.
1: Manda chuva pra lá.
0: Ô, São Pedro.
1: Conversa com o São Pedro aí. É uma demanda lá pra Lagoa Santa, viu,
0: Isso.
1: São Pedro? Manda
0: Minha
1: pra
0: região.
1: Lá. O pessoal tá pedindo lá. A voz do povo é a voz de Deus. 5h43.
0: Olha o ferrugem aí, ó.
1: Bom dia, BH.

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1: No último amistoso, antes do retorno às competições oficiais, Cruzeiro e Grêmio fizeram um jogo movimentado ontem, domingo, no estádio Mané Garrincha, lá em Brasília. Rafa, o jogo teve 3 pênaltis só no segundo tempo e o tricolor gaúcho derrotou o Cruzeiro por 3-1. O destaque é para o goleiro gremista Gabriel Grando, que pegou 2 cobranças de penalidade, uma de Caio Jorge e outra do estreante Gabriel Peck. Os gols do Grêmio foram marcados por Carlos Vinícius, Nardoni e Matheus Nascimento, que fez a estreia dele com a camisa tricolor. As duas equipes voltam a campo pela 19ª rodada do Campeonato Brasileiro, que já recomeça nessa quinta-feira, viu? Cruzeiro joga na quarta, dia 22, contra o Internacional, 9:30 da noite no Beira Rio. 5:49.
2: Olha aqui, ó. WhatsApp da BH, manda seu bom dia, manda seu segundo aqui.
3: Bom dia, Rafinha. Bom dia, Ana Júlia.
1: Oi.
3: Bom dia, Betinho. Um grande abraço para vocês, viu? Essa segunda-feira seja repleta de bênçãos. Amém. Em nossas vidas.
1: Amém.
2: A nós, Eli. Muito obrigado. 5:50.
4: Bom dia, Ana Júlia. Bom dia, Rafinha.
1: Bom dia.
4: Ana de Santa Luzia. Desejo a todos um ótimo dia e que Deus abençoe nossa semana. Bora pra cima, começando a semana.
2: Vambora. Bom dia pra você também. 5:50, BH. Mais um áudio aqui. Vamos lá.
5: Bom dia, BHFM, a melhor rádio do mundo. Fala, Rafinha, meu parceiro. Bom dia, Ana Júlia Goulart. Segunda-feira, início da semana, que os problemas tenham preguiça de nos encontrar. Eu tô limpo, Rafinha, há uma semana.
2: Olha
5: sem
2: aí.
5: Tomar uma criptonita.
2: É, não.
5: Então, também não tô com cabeça de marimbondo. Iniciar essa semana bem tranquilo. Oh. Vamos pra cima, BHFM, a melhor rádio do mundo. Ah, só pra lembrar, sábado tem pagode, hein, Ana Ju? Aí já
1: sempre.
2: Era. Aí já era.
6: É inevitável. Você...

0: 6 horas em ponto. Hora de dar prêmios pra nossa audiência, né, Júlia?
1: Isso mesmo, Rafa. 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
1: Daqui a pouquinho tem mais notícia, mais informação. Vamos falar de Mega Sena?
0: Boa!
1: Tá acumulado, hein? Vamos falar também da 7ª edição do concurso Prato Junino aqui em BH, Rafa? Quem ganhou foi o Porco na Broa. Delícia! Vamos falar de Galo também, que volta a campo daqui uma semana pra enfrentar o Bahia. É já já, hein?
0: Daqui a pouquinho, tamo no ar ao vivo! Até às 7 da manhã, Giro BH, 1ª edição.

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4: Tamo de volta aqui na sua BH FM, agora são 6:06, bom dia, bom dia.
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0: 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Tamo no ar com o Giro BH 6 e 12. Bom dia.
1: Ninguém acertou as 6 dezenas da Mega Sena no último sábado. E agora o prêmio tá acumulado em 25 milhões de reais.
0: Opa.
1: Tá bom pra você, Rafa?
0: Tá ótimo pra mim, né, Júlia?
1: Olha só os números que foram sorteados: 6, 11, 25, 45. 48 oh. e 58.
0: 8, ó.
1: Uns números fáceis.
0: Já joguei esses números aí.
1: Nessa ordem?
0: Nessa ordem.
1: Mentira.
0: Tô te falando.
1: Não é possível.
0: Só não vou lembrar qual concurso que foi.
1: 41 apostas acertaram 5 dezenas e vão levar cerca de 40 mil reais pra casa. Outras quase 3 mil apostas acertaram 4 dezenas e vão faturar cerca de 900 reais. As apostas podem ser feitas até às 7 da noite de amanhã, terça-feira. E às 8, acontece o sorteio. 6h13.
0: Bora aqui pro WhatsApp da BH.
1: Vambora.
0: 319-9236-0714. Bora aqui, ó. A turma tá chegando junto, viu, Ana Júlia?
1: É mesmo, Rafa? Oh. O pessoal já tá aí com a gente?
0: Toda hora.
1: Então vamos ouvir?
0: Fala, meu xará.
2: Bom dia para a dupla de radialista aí. Está sempre nos transmitindo essa energia boa.
0: Opa!
2: Segundou, né? Bora para mais um dia com Deus na frente. Que Deus nos guarde, nos proteja para mais uma semana. Mandar um abraço aí a todos que estão nos ouvindo. O volante pequeno, o volante grande. Os meus amigos do FVJM. O Alisson, Bruno, Bolacha, o Xandinho. Rafael de Diamantina. Completa aí.
0: O motorista
1: de todas as categorias.
0: 6h14. Bora aqui, ó.
3: Bom dia, Rafa. Bom dia, Ana Júlia. Vocês estão bom?
1: Bom.
3: Não. Vamos começar nossa semana, né? Na glória de Deus Pai.
0: Na benção.
3: Vamos que vamos. Aqui, eu não falo do trânsito, porque sempre quando eu mando mensagem pra vocês, eu estou saindo de casa pra ir trabalhar.
0: Tá bom.
3: Por isso não tem como. Mas meu trânsito é bem tranquilo. Eu passo por dentro de bairro, então não pego as vias mais congestionadas.
0: Certo.
3: Né? Aqui é a Ana Cláudia do Nova Pampulha. Uma ótima semana pra gente.
0: Você também, Ana Cláudia.
1: Um beijo.
0: Muito obrigado.
4: Bom dia, Rafinha. Bom dia, Ana Júlia. Aqui é o Paulinho.
0: Fala, Paulinho.
4: Vou tomar aquele café aqui, aquele pãozinho de queijo antigo aqui. Mas...
0: papai.
4: A ressaca hoje tá brabo demais, rapaz. Rapaz. Cabeça tá igual marimbondo.
0: Você arrumou.
4: Tava no pagode lá na Laranjeira ontem, mas... nossa. O bambu lascou, viu? Agora é o prejuízo, né? De trabalhar... todo quebrado,
0: nossa,
4: tudo quebrado,
0: nossa,
4: com sono,
0: hoje,
4: marimbondo na cabeça.
0: Misericórdia, ajuda esse homem aí, meu Deus. 6h15. Pagode do Laranjeiras, né?
1: Manda o endereço aí, ó.
0: Que isso, né?
1: Ué, vou fácil chegar.
0: Cortando alto, hein? Segunda-feira? Já programar a semana. 6h16. Seguimos aqui até às 7 da manhã.

0: 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Bom dia, BH.
1: Churrasquinho!
0: 6h21.
2: Churrasquinho, Rafa? Não, mas vamos falar de coisa boa?
0: Ah.
2: Vamos falar de comida?
0: Nossa senhora, hein?
2: Fim de semana rolou a grande final do 7º concurso Prato Junino, que nessa edição teve como tema o aproveitamento integral dos alimentos.
0: Boa.
2: 5 receitas venceram a disputa que rolou lá no Mercado da Lagoinha. Em primeiro lugar, sabe quem ficou? O porco na broa. São broinhas recheadas com pernil suíno cozido e finalizadas com um molho suculento de temperos que combina elementos como cebola roxa, limão cravo e ervas frescas. O prato ainda é servido acompanhado de um molho de pimenta artesanal e apresentado sobre palhas de milho cortadas individualmente.
0: Nossa.
2: Depois tem o Anahie Pizza Dog, Trembão de Muranga e o Brigadeiro de Pipoca Doce. O Brigadeiro de Pipoca com doce de leite.
0: Ah, não.
2: Ficou com vontade de experimentar?
0: Fiquei.
2: Os vencedores terão a oportunidade de comercializar os pratos na Vila Gastronômica do Arraial de Belô, que é o espaço de alimentação que movimenta milhares de visitantes e funciona como uma vitrine para os novos talentos da comida local. Bora lá experimentar?
0: Toda hora. Eu só acredito vendo.
2: Comendo.
0: Se não comer, não adianta. Você não só falar jeito. Assim, minha boca enche d'água aqui, mas...
2: Minha boca vira um corvo. 6h23.
0: Bora aqui, BH. 31992360714. Esse é o WhatsApp da BH pra você mandar seu recado pra gente aqui. Pode chegar. Fica à vontade.
3: Bom dia, Rafa. Bom dia, Ju.
2: Oi.
0: Bom dia.
3: Bom dia, família BHFM. Aqui é o Adri, do Dom Rosso.
0: E aí, Adri?
3: Passa a mandar um alô pra Márcia Cristina, lá de Contagem, a Kiki, o Chi Pedrão, o Ranan. Bom Deus abençoe. Boa segunda-feira pra nós.
0: A nós, tamo junto. 6h23, BH.
4: Bom dia, BHFM, bom dia, Rafinha, bom dia, Nandinho Goulart, bom dia, Betinho.
0: Ô, garoto. Dá
4: aula pro Max Gráfica de Bala. Olha, Nandinho, você viu que choveu ontem?
2: Aham.
4: Uhum. Ontem choveu.
2: Choveu.
4: Finalzinho do domingo, começando a anoitecer.
0: Hã?
4: Ai, ai, ai, ai. Não, a Júlia não tinha falado nada disso, não. Aí esquentou pra caramba a noite. Você já viu, né?
2: Desse jeito.
4: Foi difícil de dormir. Aí nós já tá pocando o garimpo, né, como diz nosso amigo aí. E eu que saí procurando festa de jaque sábado da tarde toda. Parava em cada boteca, achava que era ali, falei, ah, deve ser aqui. Aí não era, tomava umas. No final das contas, eu comemorei o aniversário dela umas 7 vezes. Valeu, já proporcionou no final de semana top. Pelo menos ele estava procurando e achou várias criptonitas.
0: Ai, ai, ai.
4: Bora, Max.
0: Que perigo, hein, pai? 6h24. Quem fala que tá no garimpo é ele. Quem fala que tá no garimpo?
2: É o Kenin do Uber.
0: Ué, você falou e chegou, hein?
5: Bom dia, bom dia, bom dia. Bom dia, Rafinha. Bom dia, Ana Júlia. Como é que vocês estão? Vocês estão bom?
2: Eu tô bom.
5: É, eu desisto de mim mesmo. E eu vou falar a verdade pra vocês. Rapaz. Eu desisto. Ana Júlia, eu fui convidado pra ir naquele audiovisual do Samba do Edgar. Ah, menino. Deixa eu contar como é que eu fiquei lá, você não acredita. Igual um pinto no lixo. Ah, gente, eu vou falar pra você a verdade. Tô chegando do garimpo agora, meu patrão quer me mandar embora de qualquer jeito. Falei com ele, segura a onda aí, porque no, na sua empresa só tem uma engrenagem que sou eu. Você mandou embora, acabou.
0: Acabou a empresa.
5: Então vambora procurar ouro?
2: Vambora.
5: Já tô no garimpo, vambora pra cima, que pra baixo é contramão. Kenin do Uber na voz, com a cabeça cheia de marimbondo.

0: previsão do tempo. Bora!
1: Ô Rafa, a chuvinha que pegou muita gente desprevenida ontem pode voltar a BH hoje. Teremos uma segunda-feira com temperaturas variando de 16 graus de mínima a 25 de máxima, sol durante o dia, aumento de nuvens ao longo da manhã e possibilidade de pancadas de chuva à tarde e à noite. Mais ou menos ali na casa dos 10 milímetros.
0: Certo.
1: A partir de amanhã, a chuva deve dar uma trégua, mas vai deixar pra gente o frio.
0: Ó.
1: Amanhã, temperaturas variando de 10 graus de mínima a 21 de máxima. E essa deve ser a maior temperatura máxima da semana.
0: Não, 21 de máxima?
1: 21 de máxima.
0: Misericórdia.
1: Vai fazer frio.
0: Vai fazer frio, nós vamos tomar uma pra esquentar, hein?
1: Um cafezinho no peito.
0: É, isso aí, ué.
1: 6h32.
0: Chama pro peito. Bora pra cima dessa segunda-feira, porque a semana tá começando. E a gente começa junto com você aqui, ó. O melhor ouvinte do mundo. Opa, bora que bora. Já temos áudios aqui, mais áudios da nossa audiência, né, Júlia?
1: Vamos ouvir, hein?
0: Onde é que você tá agora ouvindo a gente, hein? Manda seu áudio, 319-9236-0714. Oi, BH! Bom dia, bom dia! A quem chegou aqui, Ana Júlia?
1: Quem?
2: Bom dia, Rafinha. Bom dia, Ana Júlia, sua lindeza. Aqui é o Beto do Volante Grande,
0: e
2: meu
0: aí?
2: Parceiro, João Vitor. Rafinha, Ana Júlia, pelo amor de Deus, parece que tem uma família de marimbondo. Nossa senhora! Só Deus, tá? Ah, segunda. Acaba.
0: Nossa.
2: Partiu. Kryptonita.
0: Não é não.
2: É bater.
0: Aí.
2: Meu Deus. Me ajuda.
1: É, Beto.
0: É, Betão.
1: É, garoto.
0: 6h33. Bora aqui, bora, BH.
3: Bom dia, bom dia, bom dia.
0: Dia.
3: Bom dia, Rádio BH FM. Bom dia.
0: Bora.
3: Bom dia, Júlia.
1: Bora. E aí?
3: Bom dia a todo mundo. Pessoal, vamos que vamos, hein? Segundo, graças a Deus, com Deus na frente. Vamos longe. Juninho de Matuzinhos.
0: Valeu, garoto. Tamo junto. Alô, alô, Matuzinhos.
1: Tudo nosso.
0: 6h34.
4: Bom dia, BH FM. Que é Giovanni Jande Betim. Segundo.
0: Beijo, Giovana.
1: Um beijo.
0: Muito obrigado por estar com a gente aqui na BH. Mais áudio aqui. Oi, bom dia.
5: Fala aí, galera da BH, bom dia.
0: Opa.
5: Aqui é o Vaguinho do Nazaré.
0: E aí, pai?
5: Estou na estrada, a caminho de São Paulo.
0: Boa.
5: Trabalhar essa semana na terra da garoa.
0: Ô, meu.
5: Tamo junto, BH. BH é nóis.
0: E tá levando lá pra São Paulo com ele, né?
1: Que delícia. Diz que lá tá frio, viu, Rafa?
0: Pois é. Você pegou sua blusa?
1: Leva um casaquinho.
0: Tá levando sua blusinha?
1: Eu tô levando uma jaquetinha.
0: Pois é.
1: Você pegou a sua?
0: É claro, hein?
1: Então vambora.
0: Vambora, tamo pronto pra viagem. 6h34, daqui a pouquinho tem Alô BH às 7 da manhã.

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8: Já estamos de volta ao vivo na sua BHFM. Agora 6h39, daqui a pouquinho tem Alô BH, hein? 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

0: 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Agora são 6h44.
1: Bora aqui no WhatsApp da BH. Você mandou seu recado pra gente? 319-9236-0714.
2: Bom dia, Ana Júlia. Bom dia, Rafinha. Aqui é o Walter do aglomerado da Serra.
1: Ô, garoto.
2: Já tô aqui na labuta aqui. Opa. Já comecei a semana.
0: Bom.
2: Bora pra cima. Aí Deus sim. Abençoe a nossa semana.
0: Amém.
1: Alô, alô, aglomerado da Serra. Bom dia, boa semana pra vocês aí. Muito obrigado por estar com a gente na BH 6h44. Tem mais áudio aqui, Ana Júlia. Essa turma chega junto, hein? Janaína é o nome dela. Oi, Jana.
3: Bom dia, galera do PHFM. Bom dia, Rafinha. Bom dia, Ana Júlia.
0: E aí?
3: Janaína do Nacional passando por aqui e sentindo, ó, cheirinho de férias.
0: Olha!
3: As minhas últimas 7 horas e 20 minutos trabalhados serão hoje. Ainda não foram, não. Serão hoje. A partir de amanhã eu estou de férias. Vou mandar uma fotinha aí pra vocês quando eu estiver chegando no meu destino, hein?
0: Isso!
3: Ótimo dia pra vocês, excelente segunda-feira. Já, terçou e férias.
1: Valeu.
3: Um abraço, pessoal.
1: Um abraço pra você também. Muito obrigado pela companhia. 6h45.
4: Bom dia, Rafinha. Bom dia, Ana Júlia.
0: Bom dia,
4: BH. Aqui é a Malu. Eu tô aqui na Pedro II. Por enquanto, o trânsito tá fluindo direitinho, graças a Deus. E aqui, me conta, quem foi que chamou essa tal dessa Frozen, pelo amor de Deus? Ai, ai, uma ótima semana pra todo mundo. E como diriam vocês, bora pra cima.
1: Bora.
0: Bora.
1: Bora aqui, bora. 6h46. Alô, Vandão. Chega junto, meu garoto.
5: Bom dia, Rafinha. Bom dia, Ana Júlia. Aqui é o Vandão, hein? Motorista 40, janelinha.
0: E aí?
5: Tropa do volante grande aqui de Contagem. Ô, Ana Júlia, sua linda. Manda um abraço aí pro nosso amigo Luciano, cabecinha de cotonete.
1: Aí,
5: motorista aqui da empresa São Gonçalo.
1: Opa!
5: E todos os ouvintes da nossa querida rádio BHFM. Tchau, obrigado.
0: Um beijo.
1: Aqui nós seguimos com a melhor

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1: O Galo volta a campo pelo Campeonato Brasileiro na próxima terça-feira, dia 21, 7:30 da noite, na Arena MRV. O adversário, Rafa, sabe quem é?
2: Quem é?
1: O Bahia. A torcida tem cobrado reforços, mas aparentemente não teremos grandes novidades no elenco alvinegro. O mercado abre no dia 20 de julho e fecha em 11 de setembro. O clube já trouxe um zagueiro e agora tem como prioridade contratar um nome para o setor ofensivo. 6:55.
2: Bora aqui pro WhatsApp da BH.
1: Vambora.
2: 319-9236-0714. Bora aqui, ó. Oi, BH, bom dia, alô, molequinho, alô, João Molevade. Chega junto, meu garoto.
3: Bom dia, Rafinha, bom dia, Ana Júlia Goulart. Molequinho tá desligadinho, senhores, sempre, viu? Beijo no coração de vocês, quando der, manda um alô pra nós.
2: Opa, só se for agora, meu garoto,
4: 6:55. Bom dia, galera da BHFM. Bom dia, Ana Júlia e Rafinha.
2: Bom dia, papai.
4: Aqui é o Estádio do Jardim Industrial e...
5: Quase entrando de férias, hein?
2: Eita!
4: Já estamos preparados, gente. Última semana, vamos que vamos, hein? Grande abraço a todos.
2: Valeu!
1: Um beijo!
2: Obrigado pelo carinho aí, viu? Pra você e pra Alice, viu? Está aqui, boa semana. 6:56. Mais um áudio aqui.
6: Bom dia, Rafinha. Bom dia, Ana Júlia. Aqui é o Vandão, hein? Motorista 40 Janelinha. Tropa do Volante Grande aqui de Contagem. Ô, Ana Júlia.
1: Oi.
6: Tá linda. Manda um abraço aí pro nosso amigo Luciano, cabecinha de cotonete.
2: É
6: motorista
2: ele.
6: Motorista aqui da empresa São Gonçalo. E todos os ouvintes da nossa querida rádio BHFM. Tchau, obrigado.
2: Valeu, Vandão. Tamo junto, garoto. E o Breno também mandou o áudio dele aqui. Fala, Breno.
7: Bom dia, Ana Júlia. Bom dia, Rafinha. Já a Caete chega, né?
2: Já chegou aqui.
7: Vou mandar
2: aqui,
7: um salve aqui pro Vandão, hein? Vandão é meu amigo, parceiro
2: aí.
7: De contagem. Escutei ele aqui, ó.
2: Aí.
7: Manda um abraço pro Vandão aí. Fala que é o Breno, na época dos Monzeiro BH.
2: Aí.
7: Tamo junto, tropa. Valeu.
1: Valeu.
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0: apaixonada.
1: Marvila, aqui na sua BHFM, pra fechar o Giro BH, primeira edição. Sobre aqui as principais notícias dessa manhã, segunda-feira, 13 de julho.
2: Mega Sena acumula e prêmio está em 25 milhões. Porco na Broa vence a 7ª edição do concurso Prato Junino de BH.

0: Bora liberar prêmios pro melhor ouvinte do mundo. E agora, atenção, atenção, se cadastrou no site, no app da BH.
1: Sabe quem vai curtir bloco Vumbora, Rafa?
0: Quem, Ana Júlia?
1: É a Vanessa, final do telefone 41. Ela é do bairro Nazaré, aqui em BH. Ô, Vanessa, dá um pulinho aqui na BH pra pegar seus ingressos, viu? De segunda a sexta-feira, de 9 ao meio-dia e de 1 às 4 da tarde. Boa. A BH fica na Raja Gabalha, 3502, quarto andar, no Estoril. E você vem cedinho pra você tomar um cafezinho com a gente.
0: Só chegar, daqui a pouquinho tem Alô BH ao vivo.
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0: Já tem as previsões aqui pro seu signo, tem os conselhos da Caiete e você participando do tema de hoje do Alô BH. Já se cadastra em bhfm.com.br. Bom dia.
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2: Alô, BH, são 7:05. Bom dia, bom dia.
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0: aqui.
1: Aqui, meu amor.
0: É aqui.
1: Eu disse aqui.
0: Bom dia, Cacá.
1: Bom dia, bebeinho.
0: Bem-vinda.
1: Pronto, mais uma semana.
0: Que delícia.
1: É pra você, meu amor.
0: Nossa senhora, melhor agora que você chegou.
1: Meu Deus, bom dia, Jujubinha.
2: Bom dia, Cacá.
1: Será que tiou muito nos pagodinhos da vida?
2: Aham.
0: Quanta novidade.
1: É, beijou. Beijou na
0: beijou
1: boca.
0: Beijou na boca.
2: Que exposição é essa?
1: A gente quase
2: é, seis da manhã. Beijei.
1: Ó. Oh. Depois dessa eu não tô boa, não. Vocês estão o quê, meninos?
3: Ótimos!
1: Eu sei quem... E é uma pessoa famosa.
2: Ih, pronto. Começou a inventar.
1: É um daí... jogador de futebol.
2: E daí pra frente é na cabeça dela.
1: É, ela tá virando o egg.
2: Não tô virando o egg, não. Adoraria, Rafa, mas não tô virando o egg.
0: Não é não,
1: é
0: cara.
1: É um jogador de um clube daqui.
0: Não. Sério?
1: Uhum. Mandaram fotos e tá deitada lá em casa. O que é isso?
0: Que é isso?
1: Quando eu fui ver, gente, só vi um braço assim na Júlia, só vi o cotoquinho do olho dela, como é tão grande que só apareceu um beirado de olho.
2: Mentira, mentira!
1: Cara da Giovana!
2: É mentira, tá?
0: É mentira dela!
1: É. Mas vamos voltar pro tema!
2: Vamos voltar, que nós nem fomos ainda, nós já vamos tá voltar vendo? Pro tema!
1: Vamos pro tema! O que você usava que era chique e hoje é brega?
0: Ah.
1: Eu começo falando que era brega, mas acho que continua chique no dia de hoje. Ah. Pochete. Adoro a minha pochete. Vai pra baladinha, toma umas pochetes diferentes. Não vem não, na Júlia? Já foi. Ai, tive amigo que falava assim: nossa senhora, mas a pochete eu nem olho pra cara dele.
0: Ô,
1: meu amor, pochete hoje é babado, confusão e cult, tá?
2: Não acho tanto, não.
1: Ah, na Júlia.
2: Depende muito da pochete.
1: Mas bem transadinha aí.
2: É transadinha, é outra coisa que já foi chique e hoje é brega, Rafa.
0: Não.
2: Ninguém fala assim mais. Não.
0: Uma pochete super transada.
1: Nossa. Super transadinha.
0: Aham.
1: É filé. Chuchu, beleza.
0: É.
1: Tá aqui.
2: Abriu o dicionário da década de 80, né?
0: É nota mil.
1: É nota mil.
0: Nota mil.
1: Tá. O que pra você eu usava?
0: É supimpa.
1: É supimpa.
2: Ai, meu Deus. Rafa, eu usava muito calça skinny.
1: Oh, mas ainda bem usa muita calça skinny.
0: A skinny é coladinha.
2: Mas hoje eu não gosto muito mais. Eu não acho que combina mais com o meu estilo.
1: Ah, tá.

0: Mas é moda ainda, né, skinny?
1: Mais ou menos, né? Acho que já deu uma passada. Eu acho que hoje a gente tá usando mais a reta.
0: É,
1: que
0: a
1: não
0: reta.
1: É aquela tão colada. Porque a calça skinny, ela te envelopava. Assim.
2: E a boca de sino?
0: Ai, eu acho chiquérrima.
1: Eu continuo.
2: Eu usei também.
0: Nossa, eu tinha de tergal marrom, boca de sino.
2: É,
1: de que?
0: E era um conjunto de calça de tergal.
1: Que é isso?
2: Calça de tergal?
0: É.
1: Calça, peraí.
0: Tergal é...
1: Calça...
2: De tergal. Joga aí.
0: Conga. Oi, gente, não era bom não, viu?
2: É?
0: Não era bom não.
1: Não é bonito isso aqui, não.
0: Ah, para. Já foi cult, tá, gata?
1: Não, já foi. Passou. Já foi. Com essa linha assim mesmo?
0: É essa marronzona. E o marrom está em evidência.
2: Tá.
0: Nossa, Rafa, o que você usava aqui
2: a
0: hoje?
2: A calça é boca de sino, é. A calça aberta embaixo.
0: Você chegou
2: assim?
0: A usar a boca de sino?
2: Cheguei a usar. Peguei essa época aí.
0: Oh, meu Deus.
2: O bonezão.
1: A barreta.
2: A barreta.
1: Eu gosto também, acho chique.
2: Já usei também.
0: Ah, tá. O boy vai jantar com você com o bonézão, a barreta, você acha chique?
1: Se tiver estilo, meu bem.
2: Agora eu tô com um chapéu muito arrumado ali no carro ali. Qualquer hora eu vou vir com ele trabalhar.
0: Eu acho que você devia vir mesmo.
1: Chapéu de quê?
2: Chapéu de paia.
0: Aí a gente vai estar deixando pra festa junina.
2: Não!
1: É, já descaracterizou já. Estamos em julho, festa junina.
2: Não, que isso, cara? Vocês estão por fora falando isso, tá?
0: Pra você do outro lado, o que você usava que era chique hoje? Você acha breguíssimo, você não usaria mais de jeito
2: tá
0: nenhum.
2: Tá rindo, né, Júlio?
0: Beleza. Camisa xadrez ainda é vida. Eu acho que camisa xadrez ainda é uma
2: mas
0: coisa.
2: Mas a camisa xadrez pede um chapéu muito bonito.
0: De palha! Manda seu áudio 30.
1: Depois dessa, as consultoras de estilo vão ter que dar um pulo por aqui, sabe?
0: 31992360714. Manda seu áudio. O que você achava chique? Hoje é brega. Você não usa de jeito nenhum. E pra participar ao vivo, Jujuba?
1: bhfm.com.br, você se cadastra. Ganha prêmio, né, Rafa, pra conversar com a gente?
2: Ganha prêmio. Vamos te dar de presente
1: não
2: aqui.
1: Não é pochete.
2: Nem é um que chapéu de paia.
1: Não é chapéu de paia.
2: De presente tem. Ó.
1: O quê?
2: Headphone Bluetooth, a Eva, tá?
0: Nossa.
2: Garrafa personalizada da BH, viu?
0: Você quer começar a semana com o pé na porta?
2: Peraí.
0: Ah, depois dessa, bom dia, Brasil. Ei.

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0: Jorge Matheus, da sua BH.
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0: Previsões pro seu signo nessa manhã de segunda-feira.
2: Bora
0: começar a semana junto com a gente, já. Tem os conselhos da Caete, né, Cacá?
2: Isso mesmo, tá tristinha, não vamos começar a semana assim, não deixa.
0: Não.
2: 31992360714. Conta pra gente o que tá acontecendo, tá bom?
0: Previsões pra Áries.
2: Bora.
0: A semana começa com foco no trabalho. O objetivo é cumprir todas as tarefas. No amor, ambientes antigos podem surgir, mas mantenha a calma e a esperança, viu? A cor é bege, o número é 08.
2: Touro, cautela na comunicação e muita paciência para resolver as questões de trabalho hoje, hein? A paciência se estende no amor também. Seu par pede calma para manter a harmonia. A cor é cinza e o número é 49.
0: Previsões para Gêmeos. A semana traz boas surpresas financeiras. Olha aí. Controle o seu tempo, o seu temperamento no trabalho. No amor, não deixe questões do passado atrapalhar a boa fase. Passou. A cor é lilás, o número é 13.
2: Câncer, você tem energia de sobra para perseguir seus objetivos profissionais hoje, viu? Foque na sintonia com a equipe. Pense antes de falar, meu amor, para não estragar o romance. Fala muito não, gente. Espera o negócio dar um... Dá um negócio, dá um caldo engrossar primeiro.
0: É, Caete.
2: É, também não precisa aceitar tudo, mas também precisa exigir demais.
3: Precisa negociar o inegociável, né, Cacá?
2: Senão você fica submissa, não vale a pena também. A cor é violenta, o número é o 59.
3: A cor é violeta, né, minha linda? Violeta.
0: Não fala violeta, cor violeta.
3: Que isso?
0: A cor é violeta.
2: Violeta, o número é o 59.
0: Daqui a pouquinho. Tem Leão, Virgem, Libra e Escorpião. 7:21. 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

0: Essa é a BH FM aqui, o Alô BH ao vivo. Previsões agora pra você do signo de Leão. O clima pede cuidado e introspecção, viu? Introspecção. Descanse e reavalie os seus planos. Fortalecer a confiança do seu par será essencial para manter a harmonia. A cor é goiaba. O número é 03.
1: Atenção você de virgem. Novas experiências surgem no trabalho hoje, hein? Não se deixe abalar por imprevistos. Prefira cautela na hora de se aproximar de um novo amor, tá? Proteja seu coraçãozinho, meu amor. Love is in the air. A cor hoje é um verde. Vou jogar um prateado pra minha conta pra dar um brilho nessa segunda. E o número é o 44, tá bom? Que gente nasceu foi pra brilhar, Rafinha.
0: Verdade, Cacá.
1: É.
0: Libra.
1: Presente.
2: Capricha.
0: Ambição em alta no trabalho.
1: Ah, tem que ter, né, gente?
0: Um pouquinho só, né?
1: Um pouquinho só, vai ter que ter.
0: Atenção e rivalidades no ambiente profissional.
1: Ah, tem.
0: Pelo amor de Deus.
1: Tem.
2: Não, se você não falar cor violenta, tem. Fica tranquilo, não vai ter rivalidade nenhuma.
0: Evite críticas ao par e se esforce para deixar tudo bem. Você será recompensada. A cor é amarela, o número é 18.
1: Escorpião. Evite distrações e mantenha o foco no trabalho, viu? Não se deixe levar pelo excesso de diversão. Já no amor, o bom humor traz leveza e alegria às conquistas, tá bom? A cor é magenta e o número é o 30.
0: Daqui a pouquinho tem mais. Leão, aliás, Sagitário, Capricórnio, Aquário e Peixes. E tem os conselhos da Caet também,
1: tem,
0: né?
1: Tem, sim. 31992360714. Tô te esperando.
0: O que você usava antigamente que era chique? E hoje é brega, hein?
1: Nossa, já falaram uma coisa ali pra Giovaninha que eu já fiquei meio irada ali.
0: Ah.
1: Que depois já vamos discutir sobre isso. É chique ainda.
0: Ah.
1: Eu
2: calma,
1: acho que é
2: calma,
1: chique.
2: Calma.
1: Acho, mas é a sua opinião que interessa. Vai lá, manda
0: já pra usaram gente, ombreira?
1: Não.
2: Eu acho chique demais. Até hoje.
1: Tem, eu achei
2: vários
1: muito ombreira.
2: Blazers com.
1: Uma blusa que a costa chegava
3: perto de vocês.

0: astral. Agora as previsões para você do signo de Sagitário. Presta atenção aqui, ó. A convivência no trabalho será um desafio hoje, então você vai conseguir tirar isso de letra. Aproveite a sua sensualidade com cautela para evitar conflitos. A cor é marrom, o número é 06.
1: Capricórnio, seu lado social, tá, gente? Aquele lado sociável fica em destaque, facilitando contatos profissionais e familiares hoje, tá? Atenção à paixão. O novo pretendente vai surgir e te despertar novas sensações, viu? A cor é roxa, o número é 39.
0: Novo pretendente, hein?
1: Tá chegando, olha tá aí. Chegando, bom. Fica aí, vamos brincar aí. Cabelinho atrás da orelha. Essa charmosa. Oi.
0: Aquário, hora de retomar o cuidado com a saúde para que isso não prejudique o seu desempenho profissional, hein? No amor, seja positivo. O que você tanto quer, vem aí. A cor é azul, o número é 12.
1: Peixes. Criatividade em alta e essa é a sua carta na manga para se destacar no trabalho hoje, hein? Se abra para um possível romance com um amigo. É, boba, se joga. Isso pode até te surpreender. A cor, um pretinho básico e o número da sorte é o 10.
0: Tema de hoje do Alô BH.
1: Ah, o que que você achava chique, chiquérrimo? Chique a termo hoje é brega, uma breguice que você não usa nem se pagar $1 milhão. Não uso não, é muito brega. Que acessório é esse? Que roupinha é essa?
0: Conta aí.
1: 31992360714.
0: Jorge Matheus.

0: 102.1, tamo no ar até 10 da manhã com Alô BH. Daqui a pouquinho tem os conselhos da Caete, já já tem a previsão do tempo também. Agora tem você comentando o tema de hoje. Alô BH. O que a gente quer saber aqui, Cacá?
1: Então, aquele acessório brega, aquela roupa brega, né? Que hoje você acha brega, mas assim, ó, que já foi chique em outros tempos.
0: Opa!
1: Já mandou pra gente áudio? Temos áudio?
0: Temos áudio.
1: Bora ouvir.
0: O melhor ouvinte do mundo chegando junto, começando aqui com a Cris. Oi, Cris.
1: Bom dia.
0: Bom dia, Cris. Opa, aqui, ó.
2: Firme, bom dia, Cacá. Bom dia, Rafinha.
1: Bom dia, meu amor.
2: Bom dia, Ana Júlia.
3: Bom dia.
2: Aqui é a Cris de Contagem, motorista de aplicativo.
1: Tudo nosso.
2: Gente, o que eu usava antigamente, que eu achava que era chique. Não, era. E hoje, eu acho super brega. É a calça de cintura baixa. Meu Deus. Às vezes eu vejo alguém vestido, eu falo, misericórdia. Não acredito que eu já usei isso. Mas enfim, né? Outros tempos, outras modas. Bom dia, BH.
0: Bom dia pra você também. Ilma Liz mandou áudio aqui também, vamos lá.
4: Bom dia, Rafinha, bom dia, Cacá, bom dia, Ana Júlia.
1: Bom dia, então, meu amor.
4: Tô aqui pensando que a minha viagem é longa.
0: Opa.
1: Oxe, caiu.
0: Peraí. Ilma Cris. Vamos lá. Agora vai dar, hein?
1: Bora ouvir.
4: Bom dia, Rafinha. Bom dia, Cacá. Bom dia, Ana Júlia.
3: Oi.
4: Então, tô aqui pensando que a minha viagem é longa, né? De BH até Mirassol e Mimi, Garapé.
0: Sim.
4: Respeito do tema, gente, tava pensando aqui. Eu usava aquelas camisas que parece tela de janela pra não entrar pernilongo. Então... usava ela na cor marca texto, na rosa, na verde.
0: Tinha mesmo.
4: E hoje eu vejo muita gente com aquela camisa pra academia, coloca um topper e vai. Eu acho brega do brega, mas tudo bem, né?
0: Olha aí.
4: Gosto é igual, né? Tum, não
0: é,
4: se
0: verdade.
3: Isso.
4: Bora trabalhar, BH. Beijo, a melhor parte do mundo.
1: Vocês são demais.
0: Ai, cai.
1: Eu lembro disso. É muito babado. Nós vamos relembrar muita coisa aqui hoje, viu? Pode ter certeza.
0: Daqui a pouquinho, os conselhos da Caete.
3: IBGE inicia coleta da Pesquisa Nacional de Saúde. Parque Municipal tem funcionamento especial a partir dessa semana. Com dois pênaltis perdidos, Cruzeiro perde pro Grêmio em jogo amistoso. Hora de trânsito, situação complicada na Avenida Nossa Senhora do Carmo, no sentido centro. Já já tem mais informação.
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2: Oi, BH, já estamos de volta, 7h46. Seguimos aqui ao vivo até as 10 da manhã na sua BH. Bom dia, bom dia.
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0: Na sua opinião, que você acha que é breguérrimo, não usa de jeito nenhum. Quem vai falar com a gente?
1: É Cláudia Cacá.
0: Cláudia, Claudinha, Cláudia, Cláudia. Oh. Bom dia, Cláudia.
2: Bom dia, Cacá.
0: Tudo bem, lindeza?
2: Tudo bem, com
0: joia. Ah, seja bem-vinda. Será, Juju, que Cláudia tem alguma coisinha pra dividir com a gente aqui?
3: Ah, com certeza. Conta pra gente, Claudinha. O que, que você usava que era chique e hoje é brega?
2: Aquelas saias bambolê, com aquelas botas, até no joelho, e aquele cabelo estilo de sororó.
1: Franjinha.
0: Eu lembro disso,
2: Cláudia. Era um luxo.
0: Na época era um luxo aquele cabelo de Tãozinho Sororó, meu amor. Que era
2: não fala não, a minha mãe achava limpo e as três filhas, tudo igual.
0: Viaja lá aqui. Cláudia é maravilhosa. Deu saudade dessa época, saia bambolê, gente. Era.
2: Hoje eu não passo nem perto.
0: Ai, Claudinha, maravilhosa. Um beijo pra você. Ótima semana, viu?
2: Obrigada, meu amor.
1: Valeu, Cláudia. 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Beijo pra turma aí do São Gabriel, ouvindo a gente aqui na BH. Já já tem a língua solta, hein, Cacá?
0: Tudo nosso. Já já tá bombando a celebridade. Fica aí que eu tenho treta. Em cima de treta. Hoje é só treta.
1: Oh. Tem previsão do tempo daqui a pouquinho também. Já, já. Você ao vivo comentando esse tema de hoje, mandando seu áudio e ganhando seus prêmios. Vai no site da BH, vai no app, faz seu cadastro.

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1: Bomba, bomba, bomba, gente.
2: Bora contar pra turma, Cacá.
1: Vamos falar do jogador que virou uma sensação, mas não é muito legal, não, Haaland, gente.
3: Vamos, Cacá.
1: A Noruega deixou a Copa do Mundo no último sábado, né, gente? E aí foi derrotada por 2-1 pela Inglaterra e os brasileiros não perderam tempo. Foram lá no perfil do Haaland, gente. E olha, o menino teve um minuto de sossego, Ana Júlia, Rafinha, mas detonaram a rede social de zombaria, porque tá todo mundo ainda inconformado, porque a Noruega não chegou da Copa, né, gente? Então, ficou aquele gostinho assim, vamos descontar? Teve muita gente que passou do ponto, entendeu? Teve muita ofensa pesada.
3: É isso.
1: Tem gente que leva a coisa pro
2: outro jogo
1: lado,
2: do Brasil, né, teve gente que passou muito do ponto,
1: não,
2: né?
1: Não é? Então, assim...
2: Inclusive, um péssimo exemplo, né? Tá aí.
1: Péssimo exemplo aí.
2: Tá vendo, gente, como é que o negócio reverbera?
1: Mundo, pois é. E isso é que é babado. Todo mundo teve lá e teve gente que colocou assim, ué, e agora? Outro falou assim, tô mandando uma cachaçinha brasileira pra você chorar suas mágoas.
2: Boa.
1: E teve gente jogando até maldição na família do jogador.
2: Aí, né?
1: Não, né, gente? Aí eu acho que tem que ter ali, a gente pode levar o esporte, o espírito esportivo, mas tem que saber até onde vai, né?
2: Tem um limite, né? Tem um limite.
3: Não dá pra esquecer que eliminou o Brasil.
2: Pois é, né, gente? Então, né?
3: Recalque tá meio errado aí, tá? Que eles foram mais adiante que a gente,
2: exatamente,
3: né, Rafa?
2: Oh, não, gente.
1: Eu lembro. Tô com 3 camisas que eu nem usei ainda.
2: Oh.
1: Vai dar pra Copa ano que vem, essa menina, né?
3: Isso, Cacá. Porque
1: ano que vem as meninas vão fazer bonito.
3: Vão, vai ter jogo aqui. Ana,
1: vai ter jogo aqui.
2: Pois
1: e vamos estar lá apoiando a mulherada.
3: Isso.
1: Sai.
2: Daqui a pouquinho tem mais uma língua solta. Nós seguimos ao vivo. Até às 10 da manhã. Alô, BH, bom dia.
3: Oh.

0: 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Tamo no ar até as 10 da manhã. São 8 horas em ponto.
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1: Situação complicada na Avenida Amazonas, Rafa, que tem trânsito lento no sentido centro, entre a rua Viamão até a Avenida do Contorno. Já já tem mais informação.
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0: BHFM são 8:01. Bom dia, BH. Bom dia, Brasil.
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1: Bomba, bomba, bomba, gente.
2: O casal voltou mesmo, hein?
1: Uai, assumidos? Só que não, Brasil. Mas esse final de semana ela voltou a ser comentada na rede social, viu, gente? Virgínia Fonseca está, parece que está ao lado de Vini Júnior, na Itália, comemorando aniversário de 26 aninhos do jogador.
2: 26.
1: Então, viralizou umas fotos no iate de luxo, ela sentada no colo dele. Depois, antes disso, ela cantou uma música, postou no mesmo iate uma letra falando: não vou te assumir. Olha, nós taca, nós fica, mas eu não vou te assumir.
2: Nós taca, nós fica, mas eu não vou te assumir.
1: Pois é, tem esse vídeo dela cantando, inclusive, dublando essa música na rede social um pouco antes de vazar. Segundo pessoas próximas, diz que essa foto teria saído do WhatsApp da própria Virgínia, viu, gente? Mandou pra alguém e aí a coisa viralizou. Ela sabe fazer o out, né, gato? Vamos combinar. Se tem uma que sabe, é Virgínia. Mas será que eles vão assumir de fato ou não, hein, gente? Tá lá ela. E ela tá sendo criticada. Ah, mãe de família, tira foto, sentada no colo do Vini, de biquíni, tem que dar exemplo pros filhos e tal. Gente, tá num momento, tá tudo bem, né? Mas tá num momento de distração também. Então
2: não
1: é? É humana, eu acho. Sim, eu vi a foto, na minha opinião, não vi nada demais, gente.
3: Também não vi nada demais, Cacá.
1: Curtindo as férias dentro de um bar, vai estar o quê? De burca?
3: É. E ela tá com um homem, né, gente?
1: E eu, hein?
2: Ajuda nós aí.

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1: Bomba, bomba, bomba, gente.
2: Cantora, então, quer desvincular do passado, é? De sim, mudar, gente, a imagem do passado?
1: Quer mudar a imagem, Rafa. A Xuxa, nossa rainha, Xuxa Meneghel, tá aí com o último voo da nave. Turnê de despedida icônica. Vai passar por São Paulo, Rio de Janeiro, aqui por BH e Curitiba. E ela diz o seguinte: ela não quer mais que as pessoas lembrem dela com Maria Chiquinha. Ela quer desvincular dessa história.
2: Maria Chiquinha?
1: É, porque ela aparecia antigamente, na década de 80, duas Chuquinhas.
2: Ah, tá.
1: Lembra?
2: Sim.
1: Duas Chuquinhas bonitinhas, aquela coisa. Falou que, olha, gente, a idade chegou. Estou envelhecendo, então vai ser minha última despedida. Vocês vão me ver daquele jeito da década de 80 na televisão, década de 90. Mas depois, agora é curtir minha vida e desvincular dessa imagem da rainha dos baixinhos.
2: Entendi. O último voo da rainha.
1: É o último voo da rainha.
2: Entendi.
1: Que a gente vai vê-la com, né, com as chuquinhas ali, cantando hilariê, descendo da nave.
2: Certo.
1: Tô querendo ir nessa turnê, hein, gente.
2: É, Cacá.
1: Ah, quero ver a nave. Aquela nave que uma criança ia embora e os outros 499 fazia terapia. Mas por que eu não fui? Ela levava só uma na nave com ela. As outras choravam.
2: Ai, ai.
1: Mas quero ver.
2: É uma saudade que ficou, né?
1: Não é? Eu gosto. E foi icônica, né, gente? Marcou a história da TV brasileira, né?
2: Eu lembro que lá em casa tinha os vinis da Xuxa, ué. Minha irmã ganhava de presente.
1: Minha irmã também, a Lu. É porque ela era um pouquinho mais velha, mas eu curtia junto com ela.
2: Pois é.
1: Gente, era muito doce mel. Doce, doce, doce.
2: A vida é um doce.
1: Lembra, Giovana?
2: Vida mel.
1: Você curtia Xuxa? Hilari, lari, lari. Não podia ouvir de trás pra frente. A louca.
2: Não.
1: É mentira, gente.
2: É mentira, gente. Não é disso, não. 8h20.
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0: Alô, VH, 8h30 da manhã. O que a gente quer saber aqui, hein, Cacá?
1: Então, aquela coisa que você achava chique e que hoje se acha brega, mas não usa de jeito nenhum, é esse babadinho que a gente quer saber. Conta pra gente,
0: conta pra gente.
1: Temos áudio?
0: Temos sim.
1: 31992360714. Tem que mandar o seu ainda, 8h31, hein? Tem muito programa pela frente, bora ouvir?
0: Bora ouvir, bom dia, BH.
2: Bom dia, Caiete, bom dia.
1: Bom dia, meu amor. Já veio rindo pra saber que é babado, parou, hein? Parou, mas aí a gente conserta, Rafa. Temos um grande piloto aí, gente.
0: Loucura.
1: Na picape.
3: Na picape. Oh, meu Deus.
1: Deixe ele.
0: Vamos ouvir aqui. Outro áudio e a gente volta daqui. Tá.
4: Bom dia, BHFM.
1: Bom dia.
4: Bom dia, Rafinha. Bom dia, Ana Ju.
0: Bom dia.
4: Oi. Bom dia, Caete.
1: Bom dia, amor. Que
4: é o Jacobeira de Venda Nova.
3: E aí?
4: Na minha época, a Bota Trek. Bota Trek. Eu lembro que o nome dela, eu acho que era essa mesmo. Bota Trek. Era a Bota Trek e a calça de sino. Eu infelizei minha mãe pra comprar essa Bota Trek. Ela comprou. Só que eu não tinha a calça boca de si, não. Aí eu peguei, cortei ela e pedi minha avó pra emendar, fazendo um triângulo, pra ficar com a boca de sino. Minha avó meteu uma emenda de outra calça lá, fez um triângulo.
0: Tá entendendo?
4: E tava só a pontinha da bota aparecendo. Nossa senhora, isso na minha época era show. Era jogador caro.
0: Jogador caro.
4: Hoje eu sou manota, mas tamo junto. Valeu, BHFM, é nóis.
0: Tamo junto, meu garoto.
1: O negócio é causar no rolê, meu filho. O negócio é esse, entendeu?
0: Vamos ouvir o áudio da Sabrina, vamos lá.
2: BH, bom dia.
1: Bom dia,
2: Caiete. Bom dia, Ana Júlia.
0: Oi. Bom dia.
2: Bom dia, Rafinha. Gente, esse babado da Ana Júlia aí, vocês me matam. Já tô rindo cedo de manhã aqui, indo trabalhar. Gente, uma coisa que era chique na minha época e que hoje eu acho muito brega. E aí é pra polemizar mesmo, é a Samsonite, galera.
1: Para!
2: Mas todo mundo queria ter na minha época uma Samsonite. Era o sonho da galera. Agora, hoje eu olho assim e falo, meu Deus, que coisa horrível.
1: Que isso,
2: é
1: gente?
2: Essa Samsonite.
1: Samsonite.
2: Um beijo pra vocês. É a Sabrina do Barreiro. E BH é tudo nosso, viu?
0: Valeu, Sabrina.
3: Beijo.
1: Samsonite é cara.
0: É, Cacá?
1: É cara. Ontem eu vi, coincidência, eu e o Tigão olhei uma mochila. Tava quase R$400 na Samsonite. Falei,
0: gente,
1: tá Jesus.
0: Doido.
1: É, mas a opinião dela foi pra polemizar. Ela polemizou mesmo. Porque ela sabe que hoje ainda vem, se até hoje tem, né?
0: Já já os conselhos da Caete.
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0: Bora com as informações do esporte.
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3: Então bora lá, né, gente? Falar de Copa do Mundo tá acabando, viu? Entramos na reta final do Mundial. Fim de semana, a Inglaterra venceu a Noruega por 2-1 com um show de Bellingham e a Argentina passou pela Suíça por 3-1. Agora a gente tá na semifinal. Amanhã entram em campo França e Espanha às 16h e na quarta Inglaterra e Argentina também às 16h. E aí, quem que vocês acham que vai levar esse Mundial, hein?
0: Argentina!
1: Vocês achando que a Argentina vai levar, hein?
3: Ah, eu tô torcendo pra Inglaterra,
1: pois
3: gente.
1: Pois é, mas eu tô achando que a Argentina...
0: Eu acho também.
1: Vai ser jogão, tá? Vai ser final, assim, de gigante. Só tem gigante.
0: É. Só ficaram os melhores,
1: só
0: né?
1: Ficaram os melhores. Então, ai, tem... Nossa, tá tão difícil. Mas vai ter bolão aqui, hein? Nós vamos fazer o bolão.
3: Vamos!
1: Tem bolão.
0: Já que não deu pra nós, né? Vamos torcer pros outros.
3: É isso. já tem mais informação.
0: É o que tem. É isso aí.
3: É o que tem pra hoje.
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0: 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Bom dia, bom dia.
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1: Começar com a nossa audiência sobre esse tema de hoje do Alô BH. Você se cadastra aqui pra você ganhar seus prêmios, viu? bhfm.com.br. Grace tá aqui direto do Jardim Felicidade.
2: Oi, Grace, bom dia, meu amor.
3: Bom dia.
2: Tudo bem, lindeza?
3: Tudo ótimo.
2: conta pra gente aqui, o que era chique na sua época e hoje é brega, você não usa de jeito nenhum.
3: Ô, gente, saia da Lonê, pelo amor de Deus. Minha mãe colocava aquilo em mim, eu tava rasgando, mas hoje em dia não rola, não.
2: Não vai rolar, não? É. Não vai querer, não?
3: Não vou.
1: Como
3: mesmo.
1: É que é o nome? Saia?
2: Saia balonê.
1: Balonê.
2: Fica parecendo um balão.
3: Um gatinho.
2: É.
3: Ah, não vou querer. Pra lá.
1: Aí.
2: Adorei. Já usou muito a saia balonê, né, querida? Tá passando.
3: Nossa senhora, desfilava com aquilo ainda.
1: Olha aí.
2: Um beijo pra você, viu, lindeza?
1: 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Segunda, sexta, nova, meio-dia e umas 16h. Daqui a pouquinho, tem conselhos da Caete.
2: Já, já. Tá tristinha, tá tristinha? Vamos conversar já, já. 31992360714. Tô te esperando.

0: Valeu, BH. Estamos no ar até as 10 da manhã. Daqui a pouquinho tem os conselhos, hein, Cacá?
1: Já, tá tristinha, tá tristinha. Bora mudar essa energia. Segunda-feira, não
0: pode. Não pode, não.
1: Tá bom? 31992360714. Pode mandar no meu direct também. @caeteoficial. Tô recebendo pelo direct também. Aproveita pra seguir a gente. Rafinha Noir, Ana Júlia Goulart, com T só. Tá bom, meu amor? Goulart. E @RádioBHFM, que tem prêmios exclusivos lá no Instagram da Rádio BH. Não perde não, viu?
2: Isso.
0: Vamos ouvir a turma.
3: Vamos. Bom dia, BHFM.
1: Bom dia.
3: Que é a Fabela do Industrial. Bom, sobre o tema do dia, é aqueles laços de fita na cabeça.
0: Ó. Oh.
3: Né, parecendo a viúva porcina.
1: Nossa
3: senhora, hoje é brega demais, mas fez muito sucesso. Um beijo, boa semana.
0: Tá vendo aí?
2: Beijo.
1: Gente, e usava muito, tá? E até hoje ainda tem uns lacinhos de gente que coloca e tá tudo bem também.
0: Jana. Bom dia, Jana.
4: Bom dia, BHFM. Bom dia, melhor rádio do Brasil.
0: Bom dia, Jana.
4: Quem fala é Janaína. Hoje eu tô aqui no bairro Olhos d'Água.
1: Nossa.
4: Sobre o tema do dia aí. O que eu usava, que eu achava maravilhoso, mas hoje é brega. Eu tinha mania de usar uma roupa rosa que eu tinha, que era blusa de frio, calça. Ainda colocava uma melissa azul com rosa, pulseira rosa, touca e cachecol. Gente, eu achava aquilo o máximo. Hoje eu vejo, era brega. Eu não tenho coragem de usar isso hoje, não. Não tenho mesmo. Breguice ficou pra trás. Agora é só roupa da moda, né?
0: Agora é só roupa da moda.
1: E é isso, e vida que segue, gente. Deixe ela com a roupinha dela.
0: Mas tem brega que é moda também.
1: É. Tem coisa que é brega pra um e é chique pro outro.
0: Não,
1: né,
0: é?
1: Gente?
2: Sabe o que eu lembrei, gente? Em Pedro Leopoldo, uns anos atrás, quem é de lá vai lembrar. Tinha uma festa muito famosa que era o Baile dos Barangos.
1: Ah.
2: E todo mundo usava coisas da época que a gente considerava brega. E eu nunca precisei ir muito distante pra arrumar meu look.
0: Aí.
2: Era só consultar o guarda-roupa da minha mãe. E ela ficava revoltada. Revoltada, Rafa.
0: Brega e chique.
1: Deixe chique. Ela com as roupinhas
2: Mas
1: dela.
2: O negócio era a combinação que ficava brega.
1: As cores, né?
2: Isso, o jeito que montava. Não necessariamente as peças.
1: É babado.
0: É isso. Ó, bora saber o que é notícia agora.
2: Novas regras proíbem publicidade de bets com promessa de ganho fácil. BH publica portaria que diferencia bares com entretenimento e casas de show. Grêmio acerta a contratação de jogador da seleção de Cabo Verde.
0: Previsão do tempo. Como é que vai ficar esse tempinho hoje, hein?
1: Vai chover?
0: E esse tempinho hoje, Ana Júlia? Conta pra nós agora, vai.
1: Chove chuva.
2: Fala, choveu lá ontem, Cacá.
1: Choveu 10 minutinhos, mas choveu. Ai, que alegria.
2: Choveu lá ontem, Rafa.
0: Choveu.
1: Tava tão seco, gente.
2: Tava muito seco mesmo e pode ser que hoje chova novamente, viu? Segunda-feira de céu nublado a parcialmente nublado, com chance de chuva, rajadas de vento e possibilidade de raios. Gente, que isso? Que clima de verão é esse? Em pleno julho. Mas, ó, essa chuvinha chega pra trazer o frio. Ela deve provocar queda nas temperaturas. Já tem alerta, inclusive, da Defesa Civil. E a partir de amanhã, os termômetros por aqui não devem ultrapassar os 21 graus de máxima.
0: Tempo bom pra dar uma pedalada, hein?
1: Fazer um caldinho. Delícia.
2: Nunca tá tempo ruim pra comer, né?
1: Coisinha.
2: Pra nós três.
0: Toda hora.
2: Toda hora é hora, Rafa.
1: Só pensa em comida.
2: Nunca vi. Já tem mais.
0: Pra comer.
2: Ah,
0: já os conselhos da Caete.

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0: conselhos da Caiete.
1: Muito, muito, muito franca. Pode mandar.
2: Bora lá, Cacá, que a turma quer um conselho, hein? Segunda-feira, semana começando. Bora começar aqui resolvendo o que a gente precisa resolver, não é?
1: Bora.
2: E é o seguinte, o ouvinte mandou. Sou Vanessa de Santa Efigênia.
1: Oi, Vá.
2: Descobri que uma amiga minha tá falando mal de mim pelas costas. Que decepção, Cacá. O que que eu faço?
1: Infelizmente, são tipos de decepções que a gente passa na vida. Acho que a pessoa é sua amiga e, na verdade, é uma amiga da fofoca, amiga da onça. Não tenha medo, entendeu, gente? De entender que nem todo mundo é amigo da gente, né? A gente tem que ser amigo de todo mundo.
2: Pois é.
1: Se te decepcionou, se é uma pessoa que você não pode confiar, não precisa brigar, não precisa meter o pé na porta nem nada. Se afaste educadamente. Entenda que a energia que a gente tem é a energia que a gente atrai, entendeu?
2: Isso aí.
1: Não tá com energia boa pra atrair gente boa, corta o mal pela raiz, amor.
2: Boa.
1: E vida que segue. Ninguém vem com estrela na testa, mas tem que separar o que é bom pra gente ou não, somos nós mesmos.
2: Isso aí.
1: E a vida tá te dando um sinal. Então aproveite, tá bom? E pense nisso. Ninguém é amigo de todo mundo. Gente boazinha demais tem que estar sempre com o pé atrás, tá bom? Coisinhas.

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1: Ah, homem aí, ó. O nome dele é Panda, aqui na BH. 9:30 da manhã. Continuamos aqui, ó.
0: Gente, quero mandar um beijinho pra Vanderlei, a Vandoca, minha cunhada. Ô, hoje é aniversário dela hoje. Ei, parabéns, Wanda. Nova Lima tá bombando. Te amo. Seja muito feliz. A mulher que cuida de todo mundo, gente. É impressionante o dom que ela tem de cuidar das pessoas.
2: Parabéns, Wanda.
0: Um beijo pra você. Beijinho também pra Lelê Pingo de Mel. Beijo, Lelezinha. Obrigada pelo carinho, tá? Valtinho da Olimpo Termas e a Fezinha Mazinha também estão vindo a gente. E a Carmen Zimmer. Tem aí, Ana Júlia?
2: Tem aqui, Cacá. Vou mandar um beijo especial pra Ju Dias, que trabalha num supermercado aqui em BH. Falou que coloca lá altinho, todo mundo pra ouvir. BH
1: FM.
2: Um beijo pro Charles do São Gabriel, pra Renata Lima de Pedro Leopoldo, Jeane Atelier da G. Um beijo
0: tudo
2: pra você.
0: Nosso.
2: Túlio Rangel também. Cleiton Santos é locutor lá em Teresina, no Piauí.
1: Como é que ele chama?
2: Cleiton Santos.
1: Alô, Cleiton Santos. Alô, Teresina, Piauí. A todos os comunicadores do rádio aí.
2: Um beijo
1: pra vocês. Essa audiência pra gente. Muito obrigado.
2: Tem aí, Rafa?
1: Opa, você tem. Vou abrir aqui agora. Arroba Rafinha
0: tem,
1: no ar. Né, sempre tem.
0: Sempre tem um
1: beijinho. Tem uma turma que tá com a gente aqui. Um bom dia pra Dudu França, todos os comunicadores lá da Rádio Líder FM de Ubá.
0: Tudo
1: muito obrigado
0: nosso.
1: Pelo carinho de vocês aí sempre. Alô, Dudu. Ele começa lá às 5 da manhã, igual a gente começa aqui.
2: Olha.
1: Bom dia aí, viu, Dudu? A Marilda Silva também, a Sônia Aparecida, Adriana Sinésio, Odri, obrigado pela companhia aqui, a Cleusa Conceição, a turma ali no Nova Granada, ouvindo a gente também, muito obrigado, Reisla Batista, também é o Vantuí Fonseca.
0: É tudo nosso.
2: Aô, Vantuíro!
1: Tava com saudade do homem, ele é
2: tá
1: sonoplasta aqui, da Rádio CBN Belo Horizonte, tamo junto.
0: Gente, no Facebook a galera tá respondendo o tema, o que você usava que era chique hoje é brega?
1: Ah.
0: Viviane Cristina, bom dia. Rafinha Cacaiana Ju. Usei muito bolero, sabe? Hoje não teria coragem. Bolero.
2: Eu já usei, Cacá.
1: Que é?
2: É um casaquinho curtinho. Ele é um
0: bem aqui cropped. Em cima. É um cropped
2: de manga.
0: De manga.
2: Ah.
1: Certo.
2: Mas ele é curtinho, é um bolerinho.
0: Você já usou também?
2: Já. Também não usou hoje, mas não.
0: Luizinho
1: não.
0: Pessoa
1: não.
0: Leal. Bom dia. Usava calça saruel. Socorro, hoje não uso nem morro.
2: Usei também calça saruel. Babado.
0: Isabel Custódia, bom dia. Eu usava tamanco de madeira fazendo barulho. Gente, ninguém merece. Troca, cantar um poema de Jara Criança. Troque, troque, troque, ligeirinho, ligeirinho. Troque, troque, troque, vão cantando os tamanquinhos.
1: Ai, Ana, você
2: ela
1: lembra?
2: É poeta, Rafa.
1: Você lembra, Ana Ju?
2: De quê?
1: Do poema.
2: Esse poema existe?
0: Existe.
2: Eu achei que você acabou de fazer.
1: Isso é história. Ana, isso é história.
0: Existe, ô. Oh.
1: Ô, Ana Ju.
2: Isso é... Não, oh, gente.
1: O clássico nunca sai de moda.
2: Mas na minha
0: poema
2: época já tinha saído, Rafa.
1: Tá aí. Olha aí, cara.
0: Poema dos tamanquinhos, gente.
2: Poema, poema. O Google hoje tá trabalhando pra mim, tá? Poema dos tamanquinhos.
1: Joga aí pra Levi.
0: Era a coisa mais linda o poema dos tamanquinhos. Vocês não veem, não, ó. Troque, troque, troque, ligeirinho.
2: Cecília Meirelles?
0: Aham.
2: Não acredito.
1: Não acredito.
0: Troque, troque, troque, vão cantando os tamanquinhos. Madrugada, troque, troque.
2: Pelas portas dos vizinhos vão batendo, troque, troque, vão cantando os tamanquinhos.
0: Ah! Ai. Quem lembra que tá ouvindo aí? Manda pra gente.
2: Achei fofo.
1: Depois dessa declaração de um poema dos tamanquinhos, vamos saber o que é notícia nessa manhã na BHFM.
2: Brasil tenta barrar tarifaço em último prazo de negociação com Estados Unidos. Congonhas paralisa mineradoras por causa de poeira. França, Espanha, Inglaterra e Argentina são os semifinalistas da Copa do Mundo. Já já tem mais informação.
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2: Oi, BH, já estamos de volta ao vivo nessa segunda-feira, são 9h39. Bom dia.
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1: Essa é a BH FM, Ed Sheeran, aqui no Alô BH. Daqui a pouquinho tem Conexão BH, tem o Trend também. Hoje eu sigo até as 11 da manhã com você aqui, Ana Júlia.
2: Eba! Olha! Que feliz, Rafa. Já eu conto pra você e pro melhor ouvinte do mundo o que é que tá bombando na internet, tá?
1: Ô, Cacá.
3: Oi.
1: Vou mandar mais um alô pra turma que tá ouvindo a gente.
2: Ô, Cacá, por que que você não fica com a gente aí, menina, até 11?
1: Fica com nós até 11 da manhã.
3: Eu queria, mas não deixo não, amor. Eu tenho que ir mesmo, não deixo. Eu gostaria muito de ficar. Eu fico até chateada quando eu...
1: Não, chora não.
2: Ela é falsa, né, Rafa?
1: Chora, uma hora vai dar. Uma hora dá.
3: Vou mandar um beijo a Roma especial. Rafinha no ar, Ana Júlia Goulart com texto e rádio BH FM. Deixa eu mandar um beijo aqui pro Júnior Ricardo, tá com a gente. Um abraço pra ele, obrigada pelo carinho, viu? A Carla Patrícia, 1975. O Ícaro Driola também. A Tamara Guileiro aqui, viu? E também a Tânia Araújo. Tem aí, meu amor?
2: Ô, Cacá, a Kátia Lima Kelly mandou aqui pra gente sobre o tema de hoje. Ela é de Betim. Ela falou o seguinte: já usei bastante calça boca de sino. E hoje eu usaria tranquilamente, tá?
3: Mas eu também, dá um sucesso até
2: hoje. É isso aí, viu, gente? Continuando aqui, mandando um beijo pro Alexandre Arco Verde, beijo pra você. Rita Maria também por aqui, Ivair Júnior. Molequim de João Molevade, um beijo. Tem aí, Rafa.
1: Dá um beijão pra cantora Jade Garcia, lá em Viçosa, Oi, Minas minha. Gerais.
3: Tudo nosso.
1: Alô, Viçosa. Alô, Jade, bom dia. O Thiago Santé também, que tá ouvindo a gente, direto lá de Goiânia. Alô, Goiânia. Também a Edna Gonçalves, o Emerson King também, a Graciele Vital, a Drica Batista 09, a Poliana e o Rony Souto também. Obrigado pela companhia de vocês. Daqui a pouquinho tem aqui o Conexão BH. Você já fica ligado pra você participar e ganhar seus prêmios com a gente aqui em bhfm.com.br ou no app da sua BH. Tamo no ar ao vivo nessa segunda-feira.

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5: Estamos de volta ao vivo nessa segunda-feira. Agora são 9h50.

0: Ele se cadastrou no app, no site da BH. Presta atenção aqui, ó. Fica ligado, hein? Fica ligado, senão o cachimbo cai, hein? Presta atenção aqui, quem ganhou foi você, Bianca, de Santa Cecília, final do telefone 30. Você levou um kit Frizon textualizador de crespos, contendo um ultracondicionador, dois cremes para pentear, mais um copo exclusivo da BH. Bianca, de Santa Cecília, final do telefone 30. Vai começar o Conexão BH e amanhã a gente começa mais, viu, Cacá?
1: Se Deus quiser, um beijo para vocês, fiquem com Deus. Beijo, Jujuba!
2: Beijo, Cacá!
1: Beijo, Rafinha, que fica até às 11, né, lindeza?
0: Opa, tamo aí, né?
1: E beijo para você do outro lado, viu? Uma semana má. Maravilhosa pra todos nós, porque merecemos, viu?
2: Isso.
1: Até amanhã, porque eu não tô boa não, em Brasil. Segundo, tô ótima. Fui!
0: De que você vai hoje, hein?
1: Hoje eu vou de feirinha.
0: Vai de feirinha, é?
1: Não fazer compra, tem nada na casa.
0: Ô, Caio.
1: Hoje não tem como fugir, não.
0: Que problema bom de resolver,
1: hein? Não é, graças a Deus, tem que agradecer a Deus.
0: É um problema bom.
1: 10 e 1 tá vazio também, aí chegou lá agora.
0: Deus abençoa.
1: Dou um susto com o preço? Dou. Mas vou na fé.
0: Vai na manhã.
1: Até amanhã, gente. Fui.
2: Beijo.
0: Até amanhã, Cacá.
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1: BHFM são 10:01, bom dia!
2: Agora!

0: 102.1. Todo mundo se encontra aqui e a gente segue ao vivo até às 11 da manhã. A partir de agora com Conexão BH, Ana Júlia Goulart, bom dia.
1: Bom dia, Rafinha, bom dia pro melhor ouvinte do mundo. Seguimos juntinhos e já eu atualizo vocês do que tá bombando na internet, tá?
0: Muita coisa bombando aí, é?
1: Demais.

0: FM Conexão BH, tamo te conectando aqui, ó, com as melhores músicas, os melhores prêmios e tudo que a galera tá comentando na internet nessa manhã de segunda-feira, hein?
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2: Tá em alta na internet, Rafa, o nome da jornalista Jaqueline Brasil. Ela, que é a apresentadora do Tempo nos telejornais da TV Globo, viralizou depois que visitou o namorado, o narrador Luiz Carlos Júnior, que tá cobrindo Copa do Mundo lá nos Estados Unidos. E por que que viralizou, Rafa?
0: Por quê?
2: Porque ela fez um bate-volta Brasil. Estados Unidos.
0: Certo.
2: Só pra matar a saudade do amado.
0: Nossa.
2: Que tá por lá já mais ou menos uns 40 dias.
0: Uh-huh.
2: Ela aproveitou o feriado prolongado no estado de São Paulo, né? Que no dia 9 de julho é celebrado o dia da Revolução Constitucionalista. Pegou um avião e foi lá. Rapidinho.
0: Foi lá atrás do amor.
2: Foi.
0: Foi
2: lá dar um beijo no homem e voltou pra trás.
0: Certo.
2: E aí, gente, quando a saudade aperta, qualquer distância fica pequena?
0: Ah, menina. Eu acho que fica, né, Ana Júlia?
2: Fica, Rafa.
0: Fica. Mas eu não gosto de andar muito longe, não. Já andei demais. Já já namorei a distância e vou falar com o seu negócio.
2: É babado.
0: É babado.
2: É, no caso...
0: É complicado, mas se você tiver a condição de fazer um bate e volta, de pegar um avião e ir lá, né?
2: Sim, qualquer distância fica pequena. Eu acho que é muito por aí, tendo condição.
0: Pois é.
2: Aí é fácil.
0: Mas já... Já andei longe.
2: É.
0: Hoje eu não ando mais, não.
2: E você, melhor ouvinte do mundo, quando a saudade aperta por aí, qualquer distância fica pequena?
0: E pra você, Ana Júlia?
2: Ah, eu acho que fica.
0: Sei.
2: Eu acho que fica pequena. Mesmo que seja um pouquinho, né? Eu sou daquela máxima. Mesmo que seja rapidinho, 5 minutinhos,
0: certo,
2: sem encontrar com a pessoa ali e dar um abraço.
0: Entendi.
2: Eu acho que fica assim.
0: Loves in the air.
2: Loves in the air. Manda pra cá seu áudio, melhor ouvinte do mundo. 319-9236-0714.
0: Quer ganhar seus prêmios?
2: Quero.
0: bhfm.com.br ou no app da BH. Olha o homem aí.

0: Estamos no ar aqui até às 11 da manhã. Eu sigo na sua companhia com a Ana Júlia Goulart. Já já o Marcelo chega pra seguir aqui com Conexão BH e a gente quer você mandando o seu áudio. A gente quer te ouvir, né, Ana Júlia?
1: Isso mesmo. Estamos falando sobre saudade. E aí, quando a saudade aperta, qualquer distância fica pequena?
0: E aí?
1: Manda seu áudio 319-9236-0714.
0: Você ganha seus prêmios, você vai no site ou no app da BH. Já já tem ingressos pra você curtir. Cristinas, no palco BH, dia 15 de agosto. Nós seguimos aqui, ó.

0: liberar seus prêmios aqui. E já já tem mais 45 minutos de música a partir de 11 da manhã. Aí é com o Marcelo comandando aqui a sequência do Conexão BH. As melhores músicas, os melhores shows e os melhores ouvintes do mundo. Tá tudo aqui na sua BH. Todo mundo se encontra aqui.
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0: Oi, BH, são 10h48. Bom dia, bom dia.
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0: HFM aqui é 102.1, tamo no ar com Conexão BH até as 3 da tarde, mas eu tô indo nessa. Obrigado pela sua companhia, pela sua participação aqui com a gente. Amanhã, na Júlia Goulart, tamo aqui, hein? Ah, amanhã tamo aqui a partir de 5 da manhã com Giro BH, primeira edição, certo?
1: Bom, certíssimo, Rafa, bom descanso pra você, a gente se vê amanhã.
0: Você continua por aqui, é?
1: Continua aqui, juntinha do Marcelo agora, hein?
0: Marcelo já chegou, já tomou um café. Já tá preparado pra assumir aqui os comandos da BHFM. Segue até as 3 da tarde com Conexão BH. Amanhã às 5 a gente se encontra aqui com muita música, com muitos prêmios e as primeiras notícias da manhã. Boa semana!
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9: BH, bom dia. Agora é 11:04.
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gostosa pra você curtir a sua semana com muita música boa, hein? Informação, prêmios o tempo todo. 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

0: Zé Mais por aqui na BH. O amor não deu mais amor, então vai curtir uma festa. 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

0: Leandro Sampaio. Galopa, por aqui na sua BH em 102.1, sempre os melhores sons pra você curtir junto com a gente aí, ó, pra sua semana começar com um pé direito, né não? E ó, presentão saindo pra Giovânia, Vale do Jatobá, final do telefone 79, Giovânia. 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Já, já, tem mais prêmios para você por aqui também. 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Quem sabe você se dá bem aqui, tá? Agora, 15 pro meio-dia.
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0: Vamos então falar de Copa do Mundo. Bora falar de futebol. Ana Júlia Goulart, bom dia para você.
2: Vamos, Marcelo. Vamos falar de Copa do Mundo enquanto vitrine para outros times brasileiros, estrangeiros, né? Vendo ali os astros brilhando em campo. O Grêmio acertou a contratação do meia atacante Giovanni Cabral, de 28 anos, que disputou a Copa do Mundo pela seleção de Cabo Verde. Seleção que conquistou os brasileiros por causa do Vozinha, por causa de vários outros jogadores. E o reforço assina por 1 ano e meio. O técnico Luiz Castro confirmou a chegada do jogador na entrevista coletiva desse domingo, depois da vitória sobre o Cruzeiro em um amistoso no Mané Garrincha, em Brasília. Ele falou o seguinte, Marcelo: é um jogador que esteve no Mundial, que joga pela esquerda e joga pelo meio, e que vem se juntar a um grupo que está muito comprometido com o trabalho, com aquilo que é o objetivo da temporada. E eu penso que ele tem capacidade para integrar o nosso elenco. Giovanni Cabral foi titular em 2 jogos do Mundial, na estreia no empate contra a Espanha e também na fase 16avos na derrota para a Argentina.
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0: Gustavo Mioto por aqui na BH, pedido de socorro. 11:53, um ótimo dia pra você, excelente semana. Muito bem, tá no ar. Mais um É da Sua Conta. 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E hoje vamos falar sobre investimentos. 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
1: 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Esses dividendos dependem, claro, do resultado do negócio, se ele deu lucro ou não. As ações por si só podem valorizar ou desvalorizar, né, de acordo com a percepção do mercado sobre o valor daquela empresa.
0: Sim, mas qualquer um pode acessar esse mercado, Fabi?
1: Pode, Marcelo, mas para isso você sempre vai precisar de um intermediário, que é uma corretora ou um banco. Na área de investimentos do PicPay tem um botão chamado Ações Nacionais. Se você clicar lá, vai aparecer uma lista de ações de empresas brasileiras com capital aberto na bolsa, com os seus respectivos valores e também a indicação, se o preço está subindo ou se está caindo. 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Tudo para te ajudar a tomar a melhor decisão aí na hora de comprar um ativo. Lembrando, Marcelo, que investir em Bolsa de Valores é indicado para aquelas pessoas que já possuem um pouco mais de familiaridade, né, com investimentos e que já tem reserva de emergência. Esse é um mercado sujeito a oscilações porque os preços das ações também sempre estão se movimentando.
0: Legal demais, Fabi. Hoje a gente falou sobre como investir em empresas brasileiras no É da Sua Conta. 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
1: É isso mesmo, Marcelo. Até amanhã. Boa semana pra vocês.
0: Pra você também. Tchau, tchau.
1: Tchau, tchau.

0: Rafaela do Jardim Guanabara, final do telefone 68, se deu bem, Rafa. 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
0: BH, meio-dia, ó, olha aí.

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5: E aí, BH? Simbora então, e ótima tarde pra você que se liga aqui em 102.1. Segundão, como é que tá sendo a sua segunda-feira? Como é que você tá lidando com a sua segunda-feira, hein? A BHFM segue com muito alto astral pra você lidar muito bem, é. E com música boa e com prêmios também. Já se inscreve lá no nosso site e no aplicativo. Simbora curtir os 45! Mais

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0: Turma do Pagode, muito cedo, mais ou menos, 12:18. Ótima tarde pra você que se liga na BH.
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0: Já tá na hora de mais uma edição do Trends BH pra você, melhor ouvinte do mundo, chegar junto, mandar áudio pra gente participar nessa segunda-feira. Não é isso, Ana Júlia?
2: Exatamente, Marcelo. Boa tarde pra você, boa tarde pro melhor ouvinte do mundo. Vamos falar do Dia Mundial do Rock.
0: Opa!
2: Comemorado hoje, dia 13 de julho, a data surgiu em homenagem a um festival realizado em 1985, que reuniu grandes nomes da música em shows simultâneos na Inglaterra e nos Estados Unidos. E esse show foi para arrecadar fundos no combate à fome na Etiópia. Durante esse evento, Marcelo, o cantor Phil Collins sugeriu que o dia ficasse marcado como Dia Mundial do Rock, e assim foi feito. Desde então, a data passou a ser comemorada celebrando um dos gêneros musicais mais influentes da história, que marcou muitas gerações e inspirou artistas pelo mundo inteiro.
0: Olha aí!
2: Rockzinho, tem seu lugar, né, Marcelo?
0: Tem seu lugar, com certeza.
2: Mas todo mundo tem um estilo musical preferido. Qual o ritmo que combina mais com a sua vida atualmente e por quê? Você, Marcelo?
0: Ah, eu vou no samba.
2: Sambinha,
0: no
2: né?
0: Samba, no samba ali, um Jorge Aragão que eu gosto muito, um Zeca Pagodinho, um Martinho da Vila,
2: ah,
0: boa ali, ó.
2: Isso passo... aí.
0: Domingo todo ouvindo um samba.
2: Tem hora não, Marcelo. Bom demais.
0: E você, Ana Júlia?
2: Eu vou falar o pagode, que algumas pessoas, inclusive, dirão que pagode e samba é a mesma coisa. Mas
0: talvez
2: vou dar uma mudada aqui na nomenclatura do ritmo. Um pagodinho.
0: Tem
2: é pra
0: lugar.
2: Hora que você tá triste, é pra hora que você tá feliz, é a hora que você quer relaxar, é a hora que você quer se animar. Não tem hora, Marcelo. Pra todos os momentos tem um pagode perfeito pro que você tá vivendo.
0: Exatamente.
2: E você, melhor ouvinte do mundo, qual ritmo mais combina com sua vida hoje e por quê? 31...

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0: BH, mala, meio-dia e 31, tá rolando por aqui o Conexão BH e você, melhor ouvinte do mundo, chega junto, hein? Manda seu áudio. Cadê seu áudio que você não mandou ainda, né, Júlia?
1: Oi, gente, vem participar. E aí, qual é o ritmo que mais combina com sua vida hoje e por quê? Estamos falando disso no Trends, em homenagem ao Dia Mundial do Rock. Vamos ouvir, Marcelo?
0: Bora lá.
2: Boa tarde, Marcelo. Boa tarde, Ana Júlia.
1: Opa.
0: Oi.
2: BH choveu ontem, hoje já não tá chovendo. Meu nome é Eduarda e falar com vocês, viu? O estilo que mais tá me pegando no momento agora é pagode. Estou apaixonada, tomou minha vida, meu coração e uma sensação boa. É ou não é, Ana Júlia?
0: É,
1: uai, uai, uai, é, Marcelo. Tem como ser ruim, não?
0: Pagodinho é bom demais, aí.
3: Tá passando na velocidade.
1: Ontem eu fui, né, claro. Domingo não tem jeito.
0: Marcou presença no pagodinho?
1: Uai, Marcelo, fui obrigada.
0: Olá.
4: Ana Júlia, Marcelo, boa tarde. Cris Lima de Sabará.
1: Oi.
4: O ritmo que eu mais gosto, que eu sou apaixonada, é pagode, cara. Samba e pagode, não tem pra ninguém. Falando nisso, ontem quase que eu fui num pagode. Só que aí eu fiquei num churrasquinho, né? Aí desisti do pagodinho. Mas quem sabe próximo final de semana, né? Sertanejo também é bom. Sertanejo também não fica pra trás, não. Um forrozinho, isso aí é bom. Eita, que são dois ritmos que eu gosto, né? Sertanejo e pagode.
0: Ó!
4: É isso aí, BH. Beijo pra vocês.
0: É bom mesmo. Sertanejo, um pagodinho ali. Cai tudo certo, tudo certo.
1: O match perfeito, Marcelo.
0: Exatamente. Manda seu áudio pra gente. Participa aí, ó. 31992360714. Por falar em pagode, sertanejo. Bora misturar os dois aqui agora?
1: Vambora.
0: Bora então, ó. Meus adeus com a Mari Fernandes. Erro calculado aí, Cris. Isso aí você gosta, ó. Volume no talo. Vem com a gente, BH.

0: gosta de um sertanejo, né, Ana Júlia?
1: Tem, que também é muito bom. Tem gente que gosta de um forrozinho.
0: Um passinho.
1: Um reggae.
0: Um reggae.
1: Um funk.
0: Uma música romântica. Uma música romântica também, o pessoal gosta.
1: É. Essa é boa, hein?
0: Isso aqui maltrata o coração.
1: Nossa. Clássico do Rebobina, tá,
0: exatamente.
1: Marcelo?
0: Um funkzinho também, galera gosta, curte, ó. Aí, ó. Das antigas isso aqui, MC Marcinho.
1: E até um axé.
0: Um axé.
1: Tem muita música boa e muito ritmo. Mas a gente quer saber qual deles mais combina com você, com sua vida hoje. E por quê? Manda pra cá, 319-9236-0714.
0: 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Segunda a sexta, de 9 às 4 da tarde, pode colar aqui. 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E chega junto, manda áudio pra gente por aqui no Conexão, hein? 15 faltando pra uma agora.
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0: Gustavo Lima.
1: Salve de palmas.
0: Assim de renda, agora meio-dia 51. Aí, ó, ótima tarde pra você que se liga aqui na BHFM, curtindo a nossa programação nessa segunda-feira, semana começando e mandando áudio pra gente também, participando, né, Ana Júlia?
2: Contando qual é o ritmo que mais combina com a sua vida hoje e o porquê. Vamos ouvir, Marcelo?
0: Oi!
3: BHFM, boa tarde, Marcelo, boa tarde, Ana Júlia. Então, o estilo que tá mais combinando comigo até agora é pagode. Tô apaixonado por pagode. Quem tá falando é o André de do Jardim Teresópolis aqui em Betim, tá? Mas o estilo que tá mais pegando em mim é um pagode. É um pagodinho. Pode ser sertanejo também um pouquinho. BHFM, melhor rádio do mundo. Escuto vocês todo dia. No BHFM, todo mundo se encontra aqui. Boa tarde aí pra vocês.
0: Aí, Ana Ju.
2: Um beijo pra você, obrigada pelo carinho. É o pagodinho, é o sertanejo. Estão rompendo aqui, Marcelo.
0: Galera pagodeira mesmo. Não agora é? Sertanejo também, bom demais.
2: Vamos
0: todo mundo se encontra.
2: Aí,
0: bora curtir
2: então.
0: Isso aqui, um pagodinho então? Davi Quaresma.

0: Musical tá rolando uma aqui na BHFM, não é isso, Marcelo?
1: 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É prêmio o tempo todo por aqui nesta rádio, né, Ana Júlia?
0: A melhor rádio do mundo.
1: Você fica aqui, daqui a pouquinho tem mais trends, né?
0: Sai daí não e já pega nosso WhatsApp, 319-9236-0714.
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1: BH, boa tarde, 5 faltando pra uma.
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2: PH, 12:59.
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2: Opa, e aí, beleza? Boa tarde, excelente semana pra você por aqui na BHFM, com prêmios, música boa, informação e você participando disso tudo. 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

0: Ferrugem.
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0: Arrependidaço, por aqui na BH 1:16. E aí, tá chegando mais uma edição do Trends com o que tá em alta na internet, né, Ana Júlia?
2: É, Marcelo Vini Júnior celebrou ontem, domingo, seu aniversário de 26 anos. Ídolo do Real Madrid e da seleção brasileira, o atacante tem 375 partidas pelo Real Madrid, 128 gols e 14 títulos pelo clube espanhol. Ele também tem conquistas individuais, como o prêmio The Best. Ele foi um grande destaque da Copa do Mundo, inspirou várias crianças em todos os cantos desse país. Infelizmente não ajudou o Brasil a trazer o Hexa, mas tá comemorando o aniversário dele e recebendo muitas homenagens, Marcelo.
0: É isso, Vini Júnior! É isso, parabéns pro Vini Júnior, então.
2: Parabéns pro Vini, que também foi homenageado por amigos e familiares nas redes sociais. Ronaldinho Gaúcho postou uma foto em homenagem ao jogador. Éder Militão, Endrick, muitas pessoas. Mas ela não, Marcelo.
0: Ué, gente, ela não?
2: Virgínia, não.
0: Que isso? Logo ela que posta tantas coisas nas redes sociais?
2: Cronicamente online. Mas não postou homenagem pra Vini, não, tá? E o que, que a gente quer saber do melhor ouvinte do mundo? Você liga quando alguém importante não te dá parabéns no seu aniversário? Seja online, seja no mundo real, né, Marcelo? Ou você acha que isso é só um detalhe?
0: Ah, eu acho que é um detalhe, né, Júlia? Na minha humilde opinião, eu acho que sim. Se a pessoa te mandou um parabéns ou não mandou, tudo bem, tranquilo. A pessoa tá fazendo outra coisa muito importante também, esqueceu. Se for uma pessoa muito próxima, aí sim. Aí realmente, poxa, nem um
2: que parabéns. Mora com você dentro de casa?
0: Aí não, aí pega mal, poxa, né? Nem um parabéns, um abraço, né? Nas redes sociais, tudo bem. Agora, na vida real mesmo, eu acho importante, sim.
2: Eu também acho.
0: É.
2: Ah, é, né?
0: O tete a tete ali, né?
2: Sim, eu acho que não precisa postar. Eu mesmo não sou de publicar, de postar muito parabéns, assim, foto, vídeo. Eu prefiro me fazer presente de outras formas. Mas se esquecer também, tá tudo certo,
0: gente.
2: Tá tudo
0: certo, gente. A vida é muito corrida às vezes, né?
2: Exato. Eu acho que conta é o histórico todo da pessoa, como ela me trata todos os dias, né? Não necessariamente só ali no dia do aniversário.
0: Eu acho que é isso aí.
2: E você, melhor ouvinte do mundo, você liga quando alguém importante não te dá parabéns no dia do seu aniversário? Ou você acha que isso é só um detalhe? 319-923-6.

0: Joãozinho por aqui na VH. Péssimo negócio. O negócio é o seguinte, manda áudio pra gente, participa por aqui, ó. Você liga quando alguém importante não te dá parabéns no seu aniversário ou você acha que isso é só um detalhe, hein? 319-9236-0714. Oi, boa tarde.
1: Boa tarde. Sobre o tema de hoje, eu me importo sim. Inclusive, meu aniversário é amanhã. Eu amo celebrar. Já fiz contagem regressiva no meu Instagram. Minhas amigas todas já sabem. Inclusive, ameacei. Falei, ai de quem não postar, vou cortar. Eu gosto de ser lembrada, eu gosto de comemorar, eu gosto de ser vista. Então, para mim, é uma data muito importante e acho que quem tem um pouco de consideração tem sim que mandar mensagem. Quero ver meu Instagram bombando amanhã, viu? Valeu, BHFM 4.1 amanhã, viu?
0: Ó, parabéns então, Iris. Amanhã você ouve a rádio aqui o dia inteiro que a gente vai mandar abraço para você, viu? Meus parabéns já adiantado, mas amanhã a gente vai mandar de novo. Oi.
2: Boa tarde, BHFM. Então, se for pessoas do seu convívio ali diariamente, se não te der um parabéns, pega mal, né? Como é que pode? A pessoa te vê todo dia e não te dá um parabéns, pega muito mal. Agora, familiares que você não tem contato, amigos que você não tem contato todos os dias e que só é ali esporadicamente, se não te dá um parabéns, tanto faz. Agora, não espere também que eu te dê um parabéns no seu aniversário, você não me deu no meu, né? E aí, esse ano eu vou poupar de muitos aniversários, porque se eu receber meia dúzia de parabéns e familiares mais afastados, é muito. Então, esse ano você tá com a cabeça nem presente, nem aniversário, nem nada.
0: Legal que ele anotou também aí. E você, hein? Você liga ou não liga? Hein? Você liga quando alguém importante não te dá parabéns no seu aniversário ou acha que isso é só um detalhe, hein? Participa do nosso

0: 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Fechando essa edição dos 45 de música, ó, sequência premiada de julho. 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Final do telefone 79. 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Quem sabe, quem sabe? 1h42, boa tarde pra você.
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0: PH 1:46.
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0: Cristiano por aqui na BH, cadeira cativa, 1h49. E você aí, liga quando alguém importante não te dá parabéns no aniversário ou acha que isso é só um detalhe simples, hein? 319-9236-0714.
1: Boa tarde, BH.
0: Oi?
1: Aqui é a Valdete, do Vista do Sol.
0: Ô, Valdete.
1: Olha, antigamente eu ligava, até chorava. Oh. Hoje em dia eu não ligo mais, não. Principalmente aquelas falsianes, sabe? Às vezes finge que esqueceu, aí eu não importo, não. Mas quando é uma pessoa que você tá de olho, que ela esquece, nossa, dá um trauma muito grande, viu? Mas enfim, né? A gente não é obrigado a lembrar de tudo. É isso aí.
0: É verdade. Oi.
2: Olá, BH FM. Boa tarde a todos os ouvintes. Aqui é a Daniele.
0: Oi, Dani.
2: Aqui eu não me importo muito, não. Fala a verdade, eu não gosto muito da data. Oh. A pessoa mais importante da minha vida lembra de mim todo ano, a minha mãe. Infelizmente, eu nasci dia 1º de janeiro.
0: Ah.
2: Então tá todo mundo trepa do louco e ninguém lembra de mim. Obrigado por tudo, BHFM. Boa tarde.
0: É verdade, tem algumas datas que realmente as pessoas acabam, né? Natal, né? Ano novo, dia primeirão aí, sim, realmente. Mas obrigado pela participação. Segue mandando áudio. 319-9236-0714. 10 faltando para as 2. Ótima tarde para você. Segue participando com a gente aqui na BH.

0: Trends, e claro, você participando junto com a gente por aqui, mandando áudio. 319-9236-0714. Opa, prêmio saindo pra você, Silvia. O bairro Morgan, final do telefone 90. 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Daqui a pouquinho, mais uma edição dos 45 de música. 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
0: BH, agora 5, faltando para as 2. Boa tarde para você.

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1: Em BH, com muita música boa e prêmios. 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
1: Isso aí é sucesso demais, cara. Ian, textão na VH, 2h14. Tá rolando por aqui o Conexão e tá chegando mais um momento do Trends. O que tá em alta na internet? Lohana Lima conta pra você agora. Boa tarde pra você, Lolo.
2: Oi, Marcelo. Boa tarde pra você. Oi, melhor ouvinte do mundo. Bora pra cima dessa.

0: Segunda-feira com mais uma edição do Trends. Victoria Beckham, um dos assuntos mais comentados, pesquisados. Isso porque a classificação dramática da Inglaterra para a semifinal da Copa do Mundo transformou Victoria Beckham em meme. A reação contida da ex-Spice Girl viralizou, Marcelo. As câmeras flagraram Victoria no camarote do Hard Rock Stadium enquanto Bellingham marcava o gol que recolocava a Inglaterra na partida. Ao redor, o marido, os filhos e demais torcedores, todos muito empolgados, comemorando de forma efusiva, se abraçando. A Inglaterra tá no jogo e a Victoria Beckham assim, ó.
1: Nem tchum.
0: Incrível. Um jogo de futebol daquele, um estádio lotado, as arquibancadas pulsando e a Victoria praticamente imóvel. Com a expressão séria, um contraste que rapidamente viralizou na internet. Muito bem, Marcelo.
1: Eu vi isso aí, eu vi ela.
0: Que coisa, né?
1: Que coisa estranha,
0: né? O que ela vai fazer lá?
1: Pois é, gente.
0: Eu acho que ela não curte muito, né?
1: Não, mas como é que não curte?
0: O marido dela é ex-jogador de futebol.
1: Um dos bons jogadores de futebol.
0: Um dos melhores.
1: Um dos melhores, né?
0: É.
1: E ela não é nem tchum.
0: Nem tchum.
1: Que isso? Não vai, gente. Mas enfim, né?
0: Ela pode ir, vai. Se ela quiser, né?
1: Se ela quiser, ela vai.
0: Você é uma pessoa empolgada no rolê, tudo pra você virar festa, ou você é uma pessoa mais contida também? O churrasco tá rolando, a gritaria, a canturista tá de canto, mais na sua ali, mais quietinho, de vez em quando alguém chega, fulano, aí você, opa!
1: Bom? Como é que dá?
0: Mas no geral, você é uma pessoa mais contida, ou você é uma pessoa empolgada, efusivo, comemora e tá no churrasco? Vai pra cima e canta e dança. Como é que é você aí na sua vida? Conta pra gente no 319-9236-0714. Você, Marcelo?
1: Eu sou uma pessoa bem empolgada, Lolo. Procuro ser uma pessoa empolgada. Em determinados momentos. Tem momentos que não tem como, né? Mas, poxa, tá numa festa ali, realmente eu fico empolgado. Vou, por exemplo, já fui em jogo de time que não é o meu time. E me empolgo, grito com a galera, pulo junto e tô lá, vou pela festa.
0: Então você não é contido. Você
1: eu sou bem
0: é
1: empolgado, inclusive. E você, Lolo?
0: Me empolgadíssima.
1: É?
0: Ah, gente, se for pra ficar quieta num canto, eu fico quieta lá em casa sozinha.
1: Pois é, gente.
0: Eu, quando tô de rolê, quando tô com os meus amigos, é falação, fala alto e canta e dança. E, ah, vamos fazer churrasco? Vamos. Vamos pra tal lugar? Vamos. Agora, se for pra ficar quietinho, eu fico lá em casa. Mas é meu jeito, tudo bem também. Quem é mais introvertido não tem problema.
1: Tem isso também.
0: É só a pergunta, a gente quer saber. Você é o empolgado ou você é a pessoa mais contida do rolê?
1: Manda áudio pra gente. 319-92.

0: Essa é BH 102.1, Marília Mendonça, sem sal por aqui. Aí, ó, tá rolando por aqui o Conexão e o Trends. A gente fica mais tranquilo, fica mais animado quando tá numa festa, ou não, né, Lohana Lima?
1: Você é uma pessoa mais contida ou mais empolgada no rolê? Conta pra gente, 31992360714.
2: Boa tarde, Marcelo.
1: Oi.
2: Fala, Lolo.
1: Oiê.
2: Vocês tão bom?
1: Bom demais.
2: Deixa eu falar que vocês, o tema de agora aí, no churrasco, numa resenha, em algum lugar. Minha esposa fala que eu tenho síndrome de vereador. Qualquer lugar eu tô conversando, tô interagindo, tô completando gente que eu nem conheço.
0: É, bom demais.
1: Olha, chegou o vereador. Olha lá o vereador.
0: Habla e habla.
1: Quem mais?
3: Boa tarde, dupla Malone. Alberto, tudo bem com vocês aí? Boa semana aí pra todos. Aqui, questão de festa, tendo um sonzinho, eu fico na empolgação. Não consigo ficar quieto, não. Isso que é o melhor da festa. Um abraço.
0: Aê, tem que ter uma musiquinha então pro Alberto.
1: Ah, o Alberto da Havaí aqui, ó. Tem que ter ali um pagodinho rolando.
0: Um pagodinho, um sertanejozinho de boa.
1: Sertanejinho e tal, copinho na mão e vamos que vamos.
0: E vamos que vamos.
1: Esse é o nosso tema, turma. Participa aí. Você é uma pessoa mais empolgada ou mais contida no rolê? Manda sua mensagem.
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1: Júnior e César. Cheiro de culpado. Finalizando essa edição dos 45 minutos, direto de muita música. E aí, segue participando, mandando seu áudio pra gente por aqui também, participando do nosso tema, né, Lohana Lima?
2: Estamos perguntando o seguinte: você é uma pessoa mais empolgada ou mais contida no rolê? Conta pra gente no 31992360714.
1: Apresentão, saindo pra você aqui, ó, Ana Júlia do São Marcos. Final do telefone 57, Ana Júlia. 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Combinado? 2h42 agora.

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0: Débora BH, poderosa, 2h53. E aí, ótima tarde pra você. Tem muito áudio da galera mandando pra gente aqui, Lohana Lima. Pessoal animado.
1: Bora ouvir, Marcelo. Estamos perguntando: você é uma pessoa mais empolgada ou mais contida no rolê? Conta pra gente.
2: Boa tarde, BHFM. Como é que vocês estão aqui? Sidney John aqui do Bairro Nossa das Graças de Betim.
1: E aí?
2: Eu no rolê, eu sou sem limite, tá? Sou sem limite. Gosto de beber, gosto de falar alto, zoo todo mundo. A minha esposa fala assim que eu sou o pavão, que eu fico igual um pavão. desse jeito. Da HFM, tamo junto demais, a melhor rádio do mundo.
0: Valeu, aí animado, Lolo.
1: Muito bem, quem mais tá com a gente?
3: Boa tarde, BHFM, boa tarde, Lohana, boa tarde, Marcelo.
0: Oi.
3: É a Soninha do Nacional. Sou uma pessoa hiper empolgada. Atualmente eu tô saindo só com a minha filha, sabe? Que eu já tô com uma idade meia avançada, né? 62 anos, mas isso aí pra mim não importa, sabe? Eu me viro a atração da festa, em qualquer lugar que eu vou, eu sou a pessoa principal. Eu até roubo a cena de tão empolgada que eu sou. Os holofotes ficam todos virados para mim, porque quem não é visto não é comentado. Então, se eu vou participar, eu participo mesmo e adoro interagir com tudo. 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
0: Olha aí, animado. Então, a Soninha, obrigado pela participação.
1: Valeu.
0: Tamo junto. 2h54, boa tarde. O Henrique e Juliana aqui na BH.

0: Henrique Juliano, amor dos outros. Agradecer a todo mundo que mandou áudio pra gente, participou aqui no Conexão. Amanhã tem mais, não é isso, Lolo?
1: Estaremos aqui de volta com mais trends. Eu sigo por aqui, você também, né, Marcelo?
0: Eu sigo por aqui até as 5.
1: Até as 5 com os hashtags e mais tarde com o Giro BH.
0: Vem com a gente por aqui em 102.1. Uma ótima tarde pra você, agora 2h58.
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3: E aí, beleza? Simbora então, hein? 45 minutos direto de muita música por aqui na BH. 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

minuto, Xande Avião na BH. Assunto delicado. 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Está a fim de ir? 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Boa tarde, agora 3h21.

0: Panda na BH.
1: Confirme, hein?
0: Eu te sigo, a gente confia em você. Fechando por aqui essa edição dos 45 de música, teve também Zé Neto e Cristiano, quase todo dia, Hipnotiza com Digo e o Léo Santana na BH. Boa tarde pra você. Presentão saindo pra Juliana do São José, final do telefone 00. Pá, faturou aqui, Ju, par de ingressos, vai curtir o palco BH FM com Cristinas, 15 de agosto, a partir das 9 da noite no Praia Buritis, imperdível, hein? Classificação, 18 anos, se deu muito bem, Juliana, 5 dias úteis pra retirar os seus prêmios aqui, de segunda a sexta, de 9 às 4 da tarde.
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0: BH agora é 3h41.
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0: Lohana Lima tá na área para contar os destaques da tarde dessa segunda-feira, né, Lolo?
5: Oi, Marcelo. Boa tarde para você. Oi, melhor ouvinte do mundo. Bora de notícia?
0: Bora lá.
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5: Motoristas que utilizam a BR-040 entre Belo Horizonte e Juiz de Fora devem ficar atentos às intervenções programadas pela EPR Via Mineira entre hoje e sábado, dia 18. As intervenções noturnas, de 8 da noite até às 5 da manhã, vão ocorrer em Nova Lima, Congonhas e Conselheiro Lafayette. Em Nova Lima, entre segunda e sábado, haverá interdição parcial da pista no sentido Belo Horizonte entre os quilômetros 544 e 546 no trecho entre o início da concessão e o viaduto do Mutuca. Além disso, na quarta-feira, dia 15 e na quinta, dia 16, os serviços serão realizados entre os quilômetros 561 e 565 entre o condomínio Miguelão e a Lagoa dos Ingleses, com interdição parcial da pista no sentido Juiz de Fora. Na quarta-feira, as equipes também atuarão entre os quilômetros 564 e 567 entre o acesso à estalagem do Mirante e o acesso a Itabirito, com interdição parcial da pista no sentido Juiz de Fora.
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5: Vamos falar do Cruzeiro? É, tá acabando a Copa, a gente tem que voltar a dar atenção aos nossos times aqui.
0: Exatamente.
5: Marcelo. No último amistoso antes do retorno às competições oficiais, Cruzeiro e Grêmio fizeram um jogo movimentado ontem em Brasília, com 3 pênaltis no segundo tempo. E o Grêmio venceu o Cruzeiro por 3-1. Destaque para o goleiro gremista, o Gabriel Grando, que pegou duas cobranças de pênalti, uma do Caio Jorge e outra do estreante Gabriel Peck. Os gols do Grêmio foram marcados por Carlos Vinícius, Nardoni e Matheus Nascimento, que fez a estreia dele com a camisa do Grêmio e marcou de pênalti. O gol do Cruzeiro foi feito pelo Sinisterra.
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5: Ana Paula Arósio exaltou Benedito Rui Barbosa durante um tributo exibido neste domingo no Fantástico. A atriz, conhecida pela discrição e raras aparições, chamou a atenção dos internautas ao comentar o impacto do autor que morreu na última terça-feira. No relato, enquanto Ana Paula fala, é exibida uma cena emblemática da novela Esperança, de 2003. Atentos, os fãs relembraram que é justamente o trecho em que a atriz acidentalmente quebrou 4 dentes do seu parceiro de cena, Reinaldo Genechini. É, eles tinham que quebrar uma estátua e aí ela pega a barra de ferro lá.
0: Vral.
5: Vral. E aí os dentes do Genechini foram junto.
0: Meu tá? Deus.
5: Com a estátua.
0: De verdade.
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5: Tudo dito?
0: Tudo dito, Lolo. Você volta daqui a pouquinho, volta?
5: Estarei aqui com mais um Hashtag BH.

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9: BH 3:47.
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0: Chicles na BH, já é. 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
0: Agora 3:57.

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11: BH 4 horas.
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1: É inevitável.

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2: Eu preciso da ajuda de vocês, hein?

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0: saudade. Ferrugem, sorriso maroto, apaguei pra todos, fechando essa edição aqui, ó, dos 45 minutos, direto de muita música, anotou a sequência das três músicas ou dos artistas, é lá no nosso site que você vai conferir direitinho o regulamento pra se inscrever, porque no final do mês, você pode faturar aqui na BH, um cartão com crédito no valor de 10 mil reais. Exatamente, dá pra fazer muita coisa. Você pode fazer uma viagem, por exemplo, fazer uma pequena reforma na sua casa, dar uma demão de tinta aí no seu carro, se você quiser. Exatamente. Fazer uma viagem, né, Lulu?
1: Como é que é?
0: Uma demão de tinta.
1: Que isso, hein?
0: É, ó, de repente.
1: Você brilhou, hein?
0: Pois é, então, o carro não tá brilhando muito, de repente você pode também pintar o seu carro. Acho que 10k dá, não dá?
1: Não, dá, ué.
0: Exatamente.
1: É possível,
0: dá pra comprar uma motinha também, não dá?
1: Dá, acho que dá pra comprar uma motinha, dá pra fazer aquela... comprar aquela maquiagem.
0: Maquiagem.
1: Que, dá pra comprar, dar aquele banho de loja no shopping.
0: Banho de loja, fazer uma pequena viagem também. Enfim, a prata vai ser sua, né? Então, anotou? É no site ou no aplicativo que você vai responder aquela perguntinha lá. Participar de tudo aqui na BHFM no site e no aplicativo. Simbora então.
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0: último hashtag. Não é isso, Lohana Lima, que tá na área? Olá, Lolo!
1: Oi, Marcelo! Boa tarde pra você. Oi, melhor ouvinte do mundo. Bora de notícia?
0: Bora lá!
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1: Semana vai ser geladinha, viu, Marcelo? Temperaturas vão cair em Belo Horizonte. A máxima não deve passar dos 25 graus e a mínima pode chegar a 8 graus. O dia mais gelado de Belo Horizonte deve ser a quarta-feira, com temperatura mínima de 8 graus e máxima de 22.
0: Que isso?
1: Que choque é esse no seu rosto?
0: Gente,
1: é, vai esfriar, vai fazer frio. Hoje ainda tá bom. A partir de amanhã começa a cair a temperatura.
0: Haja imunidade.
1: Pois é.
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1: O Atlético adiou a reapresentação do trio que estava na seleção equatoriana. O Preciado, o Alan Franco e o Alan Minda. Inicialmente, os três jogadores iriam se apresentar hoje na cidade do Galo, mas agora eles vão retornar ao CT na quarta-feira. O Atlético informou que não há um motivo específico pela decisão. Foi um acordo do clube com os equatorianos.
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1: Menino, ela lembrou que é cantora.
0: É mesmo?
1: Rihanna. Ela se apresentou no show especial de 30 anos de carreira do Jay-Z, que tem tido aí alguns convidados de peso, como por exemplo a Beyoncé, e a Rihanna apareceu ontem na apresentação nos Estados Unidos, aliás, em Nova York, nos Estados Unidos. A Rihanna, que está afastada dos palcos já há algum tempo, fez uma participação especial, cantou a música Run This Down e também Bit Better Have My Money. Muito bem.
0: Caraca, ela podia gravar, né, uma música nova pra gente aí, Lolo.
1: Ela disse lá na apresentação, vocês sabem que eu tô meio enferrujada, né? Faz tempo que eu não faço isso aqui. Ela deu uma largada. O negócio dela agora são as maquiagens, que ela tem uma empresa, e as crianças, né, que ela tem 3 filhos pequenininhos.
0: Ela deve ter juntado um pouquinho de dinheiro.
1: Ah, um tiquinho.
0: Um pouquinho só, né? Que aí agora ela consegue viver uma vida um pouco tranquila.
1: Um pouquinho mais confortável.
0: Comprou um sítiozinho, deve estar de boa.
1: Uma fazenda.
0: É, pescando, né?
1: Tá na boa.
0: Tá de boa. Ó.
1: Nossa.
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1: Isso daí, hein? Outras épocas, hein, Marcelo?
0: Bons tempos, hein? Você volta já, Lolo?

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6: BH, 10 faltando para as 5.
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6: A Luciana tá ouvindo a gente lá em Sergipe. Olha só, e o Thiago Silva em Nova Serrana. Tamo junto.

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0: o chicote estralando. Geninho e Mariana Fagundes, peão todo tatuado por aqui na sua BH. Novidade, hein? Aliás, novidades, os lançamentos, o sucesso, o que você pediu pra rolar daqui a pouquinho, logo após o intervalo, com o Top Hits, com o Will, que tá na área por aqui já, viu? Eu sou o Marcelo, a gente se fala amanhã. Grande abraço, muito obrigado pela audiência de sempre. Agora 4h58, boa tarde, BH.
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11: Fala comigo, BH. Ótima segunda-feira, ótima tarde. Bora, tá começando o Top Hits, as 12 mais pedidas por você, melhor ouvinte do mundo. E o nosso destaque, bora curtir? Eu sou o Will e tamo junto aqui na sua.
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0: Mas vamos lá, né? Segundou, né?
1: Segundou.
0: E aproveitando, quem tá falando que é o Israel do Palmares, é, aquele abraço para vocês e para todo mundo que ouve a BH. E que Deus abençoe nosso quinzinho de segunda e a nossa semana.
2: Valeu, tamo junto, amém. É isso aí. Ó, eu agora já tô com mais tempo de casa, você sabe, né, Lulu?
1: Ah.
2: 8 meses aí, já
1: dá pra dar bronca nos outros?
2: É,
1: já dá?
2: É aquele negócio, se me irritar muito também, eu tô sentimental, mas eu aprendi com o Lulu a ser radical, eu desliga a rádio, tá?
1: Desliguei, deixa eu ver.
2: Ó.
1: Aí, ó.
2: Ah.
1: Aprendeu.
2: Aprendi.
1: Ih, galera, o negócio é o seguinte,
2: na
1: hein?
2: Base da ameaça também.
1: Vocês não vão ouvir música, hein?
2: Então.
1: E eu não controlo nada, que eu fico do outro lado da mesa aqui, ó. Se ele falar que vai desligar, desligou.
2: Deram asa cobra aí, ó.
1: E a Lolo não sabe de nada.
2: Vem participar com a gente. 319-9236-0714. Grupo Benza Deus com a Mari Fernandes.

0: Fred e Fabrício, te amar é meu talento. 6:18, Lulu.
1: Ô Will, vamos ter um fim de semana, aliás, depois de um fim de semana até agradável, quentinho, nós vamos ter uma semana com termômetros marcando temperaturas mais baixinhas, viu? As temperaturas vão cair em BH. O que que acontece? A máxima não deve passar dos 25 e a mínima pode chegar a 8 graus nesta semana. O dia mais frio, Will, deve ser a quarta-feira, com mínima de 8 graus, máxima de 22 graus. Na quinta, essa mínima pode se repetir, mas com a temperatura máxima um pouquinho maior, máxima de 23 graus. Então, a tendência, galera, é ir caindo a partir de amanhã. Amanhã, a temperatura mínima deve ser de 13 graus com máxima de 24 graus.
0: Gelado pra mim. É dormir com três cobertores ali, calça de moletom, por aí vai.
1: Um cachecol.
0: Preciso comprar um cachecol.
1: Duas meias.
0: É, vou chegar aqui cedinho na quarta-feira, todo empacotado. Cedinho não, é porque é cedo pra mim.
1: Eu ia falar cedinho, que horas?
0: Não vem ao cara.
1: Se eu chegar 10 horas da manhã, menino.
0: 11.
1: Ah, isso pra você é cedinho.
0: É cedinho, entendeu?
1: Entendi.
0: É porque eu vou ter que acordar cedo.
1: Muito
0: é isso.
1: Muito bem, então tá bom.
0: Bora se agasalhar, turma. Olha, vem participar, tamo aqui te esperando. 319-9236-0714.
1: A galera chegou junto aí, Will?
0: Chegou junto.
1: Ah, nada que uma ameaça não resolva,
0: né?
1: Na
0: base da ameaça. Cadê a turma?
2: Boa noite, Lulu. Boa noite, Will.
1: Tudo
2: Will, chora não, Will. Ah. A gente gosta de você.
0: Ah, ainda bem.
2: Tá, entendeu?
0: Tá bom.
2: Tô aqui na Onda da Lagoa. Hoje o trânsito tá muito bom. Gustavo Campo Alegre, aquele abraço.
0: Tamo junto, Gustavo. É, mês de julho chegou, né, Lulu?
1: Orla tá tranquila, galera. Bora ouvir quem mais?
3: Boa tarde, Lulu. Boa tarde, Will.
1: Oi.
3: Boa. Aqui é o Tupá do Barreiro.
1: E aí, Tupá?
3: Aqui na rua, né, chegando em casa, tá bem levinha. Nunca esperava, tá sempre agarrada.
0: Nunca esperava.
1: Tá de boa, então, aí no Barreiro, né? Isso aí, muito bem.
0: Segundinha tranquila, né, Lulu?
1: De lei.
0: De lei.
1: Suave.
0: De boa na lagoa. Vem com a gente, vem participar. 319-9236-0714. Agora tem Benção Boné aqui na BH.

0: Essa é a sua BH em 102.1, menos é mais champanhe aqui no Giro BH. Ó, nossa turma tá chegando em peso, viu, Lolo?
1: Bora ouvir, oiê!
0: Bora, cadê?
2: Boa noite, Lolozinha. Boa noite, Will.
0: Boa!
2: Aqui é o Tulinho de Santa Luzia. Voltando aqui, descendo a 040, sentido Belo Horizonte. Passando a altura Lagoa dos Ingleses, o trânsito está completamente parado, hein?
0: Eita!
2: Bora, bora! 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
0: Valeu, hein? Paciência, paciência. E cola com a gente.
3: Alô, fala Will! Aqui é o Rodrigo de Betim, bom demais. Aqui, tô aqui na Tereza Cristina, tô até surpreendendo. Tava tranquilinha, tranquilinha, velho. Viaduto Palma Franca, que é a parte ali toda, ali da Lagoinha até aqui. Mas chegou aqui perto do Coração Eucarístico aqui e já agarrou um tiquinho, viu? Aí aqui perto do Carlos Prates, Coração Eucarístico, tá um pouco agarrado, sentido Betim e Contagem.
0: Valeu, hein? Tamo junto. Paciência nesse trânsito, né, Lulu?
1: E ouvidinho ligado com a gente aqui.
0: Boa.
4: Boa noite, Will. Boa noite, Lulu.
1: Tudo
4: Deus
1: bem?
4: Abençoe vocês.
0: Amém.
4: Gente, eu tô aqui na região da Pampulha aqui, assim, tá agarrando um pouquinho, mas tá fluindo, viu? Pedro I aqui, agora com essas férias escolares, tá dando pra andar. Beleza? E eu passei agora há pouco ali na orla também, na Otacílio Negrão ali, tá tranquilo. E a Savassi também, desci de boa. 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
0: Valeu. Tamo junto, é a turma chegando em peso com a gente. Vem participar, né, Lulu?
1: Você segue com a gente pelo 319-9236-0714.
0: Vem junto com a gente, que a gente tá te esperando aqui. Tem presente rolando também no nosso site. 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
1: 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Na BH, 6h28.
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3: BH 6 e meia.

0: Cristiano vai cair água aqui no Giro BH, segunda edição. Lolo, vamos falar do que agora?
1: Põe a musiquinha aí pra gente, por favor.
2: Ó, Rihanna, good girl going back.
1: Muito bem. O show especial de 30 anos de carreira do Jay-Z tá dando o que falar, viu? Porque ele tá colecionando grandes convidados. A Beyoncé já participou, que é a primeira dama dele. E a Rihanna também. O mais curioso, e a gente falou mais cedo hoje aqui no hashtag, é porque a Rihanna tá fora dos palcos já há algum tempo, né? A Rihanna tem se dedicado à sua empresa, à sua marca de maquiagem, principalmente à criação dos filhos, os três filhos pequenos que ela tem. Ela chegou a brincar durante a apresentação em Nova York que ela tá enferrujada. Tem muito tempo que ela não faz isso. Arrasou, né? Lembrou
0: demais.
1: Que é cantora,
0: pois
1: tá?
0: É.
1: Pegou o microfone, foi lá, cantou a música Run This Down.
0: Olha.
1: E também Bitch Better Have My Money.
0: Que é isso?
1: São aí dois grandes sucessos. A Rihanna, então, matando um pouquinho da saudade dos fãs que querem vê-la nos cenários, nos palcos, com novos álbuns. Mas por enquanto, ó...
0: Nada.
1: Só participação especial.
0: Sabe o que eu vou fazer? Vou subir a hashtag Volta Rihanna.
1: Ah, claro. Vamos lá. Ela vai
0: ver o Will.
1: Ela vai dar atenção pra gente aqui, eu tenho certeza. Absoluta.
0: Ai, Lolo, você não existe. Ó. É bom, hein? É bom.
1: Vai lá. Vai indo na frente, que a gente vai te acompanhando na sequência.
0: Você vai nessa comigo?
1: Vou nessa com você aí.
0: Tá bom.
1: A Rihanna é maravilhosa.
0: Demais.
1: Dona de grandes hits.
0: Nossa, dá pra gente. Destaque, um monte.
1: Acho que uma hora ela vai voltar. Na hora que as crianças estiverem um pouco maiores, ela vai falar, pois bem, gente, já descansei demais, agora eu vou cantar.
0: O Marcelo falou um negócio e eu fiquei com isso na cabeça. É a hora que ela precisar de mais dinheiro, ela volta.
1: Acho que a Rihanna já tá confortável por umas três vidas aí, viu?
0: A terceira geração dela vai estar bem, né?
1: Terceira geração da Rihanna já vai estar bem, viu?
0: É isso, né? Quem pode, pode, né, Lolo?
1: Agora, quem não pode tem que vir aqui, ó, trabalhar. 31992360714, manda aí a sua mensagem, olá.
0: Cadê?
3: Oi, Lohana, oi, Will, aqui é o Luiz de Contagem. Passei ali de Veneza até o Ceasa aqui, sentido BH. Tá tranquilo, o trânsito tá fluindo bem, não tem muito carro, não. Agora na Avenida da América já tem já tá um pouquinho agarrado. É, o Rihanna, você falou da... Você falou da Rihanna, e toca uma dela aí pra nós qualquer dia. Valeu, obrigado.
0: Valeu.
1: Vou pedir o John pra providenciar uma música da Rihanna na íntegra pra gente aqui na nossa programação. Porque essa parte da programação, eu não posso ficar dando pitaco e colocando música que não tá no script, não.
0: Exatamente.
1: Entendeu? Não dá B.O. Mas qualquer dia eu vou pedir, então, o John pra colocar pra gente, que é o nosso programador musical, uma da Rihanna na íntegra. Tá bom?
0: Bom, valeu. E você segue com a gente, 31992360714. Daqui a pouquinho tem aquela, Lolo.
1: Já, já, hein?
0: Vai dar o que falar, hein? Agora tem Marvila, Ayla e Mandalinha aqui na BH. Nike shortinho.

0: Que Thales Lessa com Bruno Cadê Seu Namorado, moça? Lohana Lima, chegou o momento, hora daquela notícia.
1: Então, gente, quem tá acompanhando aí a novela das nove, quem ama, cuida. Muito bem, a novela tem aí todo um enredo, né, de vingança, de uma prisão injusta da protagonista da novela, a Adriana, que é interpretada pela Letícia Colim. Fato é que a Adriana ficou um tempo presa, agora ela já saiu da cadeia, disposta a se vingar de todos que fizeram mal a ela, mas ela deixou um amor, uma paixão pra trás, né, quando ela foi presa, que é o personagem do Chay Suede, que é o Pedro. E eles se reencontraram depois que a Adriana saiu da cadeia. E aí vai rolar o quê? Um ato falho. Por quê? Porque o Pedro, o personagem do Chay Suede, ele já tá casado. Anos depois, ele já tá casado. E ele não vai segurar a onda e, por engano, vai chamar a Bruna, que é interpretada pela Nanda Marques, de Adriana.
0: Hoje é o nome que tá
1: ele
0: Bruna.
1: Ele vai trocar o nome da Bruna pelo nome da Adriana. Isso tudo depois dele ter ficado abalado com a conversa emocionante que ele teve com a Adriana. E ainda apaixonado, ele vai fazer essa confusão aí. Vai trocar o nome da esposa pelo nome do seu amor do passado. Pressionado, ele vai acabar confessando pra Bruna que ele reencontrou a Adriana.
0: Não entregou ainda, gente. Oh, meu Deus, não é possível. Isso aí é papo de acabar casamento, hein?
1: É papo de acabar casamento, Will?
0: Eu acho.
1: Você acha que
0: o quê? É? Confunda meu nome, você vê. Eu vou, tchau. Procure o...
1: Você vai embora mesmo,
0: vou
1: assim,
0: embora.
1: Sem olhar pra trás.
0: Eu já confundi, sabia?
1: Ah, meu Deus, sério?
0: É, negócio...
1: Você trocou o nome da pessoa?
0: Clima horrível o resto da noite.
1: E depois, o que é que deu?
0: Aí não vi a pessoa mais.
1: A lógica, né? Motivos óbvios. Uhum. Muito bem. A gente vai falar já, na segunda hora, sobre esse assunto. Nós vamos fazer um tema relacionado a esse negócio aqui de amor do passado.
0: Ai, meu Deus.
1: Troca de nome.
0: Ih,
1: será que dá, gente, pra perdoar?
0: Não, eu não sei, eu... Vou deixar pra falar daqui a pouco.
1: Já a gente vai falar sobre isso.
0: Tá bom. Ó, e o nosso WhatsApp tá aqui, ó, esperando por você. Queremos saber como que é o trânsito nessa segunda-feira. Semana aí, muita gente entrando de férias, né, Lolo?
1: Isso aí, 319-9236-0714. Conta aí como é que tá o trânsito. Dá notícia do trânsito pra gente, galera.
2: Boa noite, Lolo. Boa noite, Will. Aqui é o Watch Betinho.
1: Fala, Watch.
2: Expressa sentido, Betinho. Tá tudo favorável, tá tudo de bom, viu? O trânsito tá bom demais. Abra aquela gelada pra nós aí, Will. Queria mandar um abraço, um beijo pra minha esposa, tá me esperando em casa.
1: Valeu.
2: Tamo melhor junto. 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
1: Oba, valeu.
0: Aí sim.
1: Segunda-feira?
0: Lolo, eu ia te perguntar agora, tá liberado abrir uma hoje?
1: Uai, não sou eu que vou.
0: Ô, gente, calma lá, eu não quero ser o ruim da história não, mas segunda-feira é meio, né?
1: Mas, eu sim. Não vou impedir ninguém de fazer. Eu não.
0: Se a Lolo falou, eu vou abrir, ó. Ok? Nossa, hein?
1: Desde que vocês já estejam em casa.
0: Por favor, hein?
1: E se for dirigir, não,
0: não beba.
1: Se exatamente. Tiver em casa, pode.
0: Pode. É pra dar um gás na semana, né?
1: Ah,
0: gente?
1: Segundinha é difícil, né, Will? Hoje eu já tô numa cansada.
0: Canseira? Ai, ô semana que não
1: ô
0: acaba.
1: Sexta-feira.
0: Vem. Ferrugem com o Bruno Cardoso aqui na BH. É natural.
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0: não, viu?
1: Tem não, hein? Felipe Rodrigo aqui na BH, Banquinho. Ó, hora de liberar prêmio pra você que participou nessa primeira hora, bora? 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Quem faturou, Lulu?
2: A Débora, final do telefone celular 41, era ela que mora no Nova Pampulha, em Vespasiano. É, muito bem. Débora, você tem que fazer o seguinte, mandar um oi pra gente no nosso WhatsApp, 319-9236-0714. Ó, ganhei, hein?
1: Isso.
2: Ganhei aí a limpeza e a galera vai te orientar melhor, as nossas atendentes, combinado?
1: Boa, boa. 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
1: Boa. E agora chegou aquele momento. O nosso tema... Você chegou aqui a segunda-feira assim, ó, pá, dois pés na porta.
2: Exatamente, tá muito parado.
1: Aham.
2: Tá tudo muito...
1: Ah, vamos agitar esse negócio.
2: Não, o tema de relacionamento é o que bomba este programa, esta segunda hora. E é o seguinte, Pedro, personagem do Chay Suede, vai trocar o nome da esposa pelo nome da ex nos próximos capítulos aí. Então vai confundir Bruna com Adriana.
1: Ó, Bruna e Adriana.
2: É, pois é, tudo a ver. E o que eu quero saber do melhor ouvinte do mundo é o seguinte. Algum amor do seu passado já te deixou, assim, um pouco abalado? Você já reencontrou algum amor do passado e que te deixou um pouco abalado? Conta pra gente no 319-9236-0714.
1: É?
2: Pedro ficou abalado.
1: Abaladíssimo.
2: A ponto de... trocar o nome.
1: Trocar o nome.
2: Você, Will, alguém do seu passado já abalou as suas estruturas? Já reencontrou alguém do seu passado? Você disse, nossa, é do meu passado, mas bem que podia ser do meu presente.
1: Ah, sempre tem, né?
2: Sempre tem um.
1: Mas assim, eu tô aprendendo a quando veio aqui no passeio, trocar. E lá pro outro passeio, pra não ter esse perigo, sabe?
2: Ah, Marília Mendonça.
1: É, tipo troca de calçada. Aham. Tô fazendo isso, mas já, viu, Lulu?
2: Já tem.
1: Só do passado, né? Mas enfim. Ai, deixa abaixo. E você, Lulu? Demorou a responder.
2: Não, mas é só porque eu não reencontrei, mesmo que eu não falei. Porque...
1: Olha ela,
2: sabe,
1: gente?
2: Sabe aquela coisa assim, que a gente sempre pensa, nah, isso aqui tá muito bem superado.
1: Acabou.
2: E resolvido. Aí eu sempre me pergunto, tá resolvido e tá esquecido que você não viu nunca mais? Ou trombar assim na rua, no passeio, vai tá bem resolvido mesmo,
1: aquela
2: será?
1: Música do Thiago York, é o coração dispara, tropeça quase para.
2: Pois é. Eu...
1: Tá ok, porque você não viu.
2: É.
1: Mas se vê...
2: Aí eu já não sei.
1: Não respondo por mim?
2: É, não sei, talvez isso não ficaria um pouquinho... Um tiquinho, coisa à toa, assim, meio...
1: Entendi.
2: Baladinha, sabe?
1: Quem nunca? Eu quero ver alguém falar que nunca aqui.
2: Também quero ver.
1: Todo mundo tem um caso.
2: Pois bem, é isso que eu quero saber, melhor ouvinte do mundo. Quanto é isso? Já reencontrou alguém do seu passado e ficou abalado? Encontrou a pessoa e falou, nossa...
1: Meu Deus.
2: Você podia voltar, hein?
1: Tô aqui, hein?
2: Que isso, hein? Vamos fazer tudo dar certo dessa vez? Conta pra gente, 319-9236-0714. Na BH, 2-7.
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0: Luciano.
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0: Hora do BH Esportes, Lolo.
2: Will, vamos falar da Noruega? Vamos. Os jogadores desembarcaram hoje e foram recebidos por uma multidão no Palácio Real de Oslo. Cerca de 90 mil pessoas estiveram presentes para acompanhar o desembarque da seleção norueguesa. O Haaland e companhia foram recebidos pelo príncipe herdeiro do país, que tocou tambor e comandou uma remada viking coletiva, gesto que ficou conhecido na Copa do Mundo entre torcedores e jogadores da Noruega nas comemorações após as partidas. O Haaland chamou atenção no desembarque, entretanto o motivo não foi o desembarque em si, não teve ligação com o futebol. Ele desembarcou do avião carregando um guaxinim de pelúcia que, por sua vez, estava segurando uma garrafa de bebida alcoólica.
0: Gente.
2: Aí é loucura, né, Haaland? Ó, lembrando, né, que a seleção norueguesa não disputava uma Copa do Mundo há 28 anos, na quarta participação em mundiais, fechou sua melhor campanha na história com um ótimo quinto lugar geral.
0: Posso falar?
2: Pode.
0: Tô feliz.
2: Tá feliz?
0: Eliminaram a gente, ó, voltaram pra cá. Demoraram, mas voltaram. Bom, bom é assim, vingativo.
2: Que isso, Will?
0: É, eu sou vingativo.
2: A Noruega é simpática.
0: Simpática é o menino Ney. Ó, esse é o BH Esportes de volta amanhã, 5 para 6 da manhã, no Giro, primeira edição. E o nosso tema, Lulu?
2: Seguinte, turma, você já encontrou, reencontrou alguém do seu passado e ficou abalado? Ficou balançado, deu aquela balançada. E veio assim na sua cabeça aquele pensamento, é, tá no passado, mas eu queria que tivesse aqui no presente.
0: Esse tema tá doendo, juro, tá doendo meu coração aqui.
2: Ah, qual
0: sei
2: é,
0: por quê?
2: Will? Não sei por quê, o que que é? Você tá não querendo sei. Contar alguma coisa
0: não,
2: pra gente?
0: Nada.
2: Conta alguma coisa aí
0: não
2: pra
0: tem
2: gente.
0: Nada pra contar.
2: Alguma coisa que a gente não saiba.
0: Os ouvintes vão contar.
2: Ah, os ouvintes, você vai jogar pros ouvintes?
0: Os ouvintes.
2: Então tá bom, 319-923-60714, manda aí.
3: Boa noite, BHzinho.
2: Boa noite.
3: Boa noite, Wilder.
0: Boa.
3: Boa noite, Lolo do Barreiro.
2: Tudo bom?
3: Tudo bem com vocês?
2: Joia demais.
3: Berg, sim. Tiago, motorista de aplicativo de Santa Luzia.
2: E aí, Tiagão?
3: Primeiramente, o trânsito tá uma uva, né, gente? Férias escolares.
2: Boa.
3: Tudo tranquilo em BH. Referente ao assunto, tema do dia, como diria Henrique Juliano. Todo mundo tem uma pessoa, aquela pessoa que te faz esquecer todas as outras.
2: Ai.
3: Ou seja, para o passado, mas você queria que estivesse no seu presente.
0: Ai.
3: No mais é isso, um abraço para todo mundo da BH aí, tamo junto, galera.
2: É, Thiagão.
0: É, gente.
2: Faltou só falar o nome, hein?
0: É.
2: Que é curiosa que agora, como é que é o nome? Qual que é o arroba aí, ó?
0: Pois é, né?
2: Conta
0: então,
2: pra gente aí, Thiagão.
0: Quem mais? Isso,
2: já encontramos o primeiro, hein? Encontramos o primeiro. Vamos lá, quem mais? Oi.
4: Boa noite, boa noite. Aqui é a Cíntia do Barreiro.
2: Ei, Itaipu.
4: Deixa eu falar com vocês estão muito emocionados.
2: Por quê?
4: Não quer dizer que trocou o nome, é porque abalou. Eu troco o nome dos meus filhos,
2: gente.
4: Para com isso,
2: hein? Você não vem com esse papo, não, que não é a mesma coisa, não. Trocar nome de filho e trocar o nome do atual pelo nome do ex que você viu? Você viu? Você viu dois dias atrás aí tá trocando. Não é a mesma.
0: Não.
2: Não. Não é a mesma coisa,
0: que
2: não.
0: Que sai ali pela beiradinha.
2: É, claro que não.
0: Que é isso?
2: Ah, me chamar pelo nome da outra.
0: É, tem outra música aqui. Não, eu vou falar nada.
2: Qual música vai falar
0: não,
2: assim?
0: É do Diego Vitor Hugo, aquela O Peito Doendo, tomara que seja infarto,
2: Deus
0: se for
2: amor. Não, aí também não. Aí também não é pesado.
0: Ai, ai, ai. Descontado assim.

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0: ela tem aqui no Juro BH, segunda edição. Lolo, o nosso tema tá
1: bombando,
0: jeito,
1: né? Estamos perguntando o seguinte, galera: você já reencontrou alguém do seu passado e ficou abalado? O coração palpitou, deu aquela acelerada? Conta pra gente,
0: 319-9236-0714.
2: Fala, Lolo.
1: Oi.
2: Fala, Will.
0: Oi.
2: Boa noite. E que motorista de aplicativo.
1: E aí, como é que você tá?
2: Ô, Lolo, sobre esse tema aí, aconteceu algo comigo, né? Semana passada. Rodando de aplicativo, fui fazer uma corrida pro aeroporto, deixei a passagem lá que eu arranquei. Eu vi uma menina que foi minha primeira namorada na época de adolescência. Aquilo, ai, eu gelei, relembrei o passado. E eu, tipo, voltei de ré.
0: O quê?
2: Só pra ter certeza que era pessoa. Era pessoa. Não cumprimentei, porque tem necessidade. Mas deu uma nostalgia, uma lembrança boa, viu? E é isso, tamo junto.
0: Voltou de ré.
1: Que isso, hein? Mas não cumprimentou.
0: Não, porque não tem necessidade. Superado. É isso, né, Lolo?
1: Muito bem.
3: Boa noite, BHFM.
1: Oiê.
3: Sou Glinhas, motorista de aplicativo
1: aí,
3: do bairro Santa Cruz. Sobre o tema aí.
1: Conta pra nós.
3: Eu sou do tal de acabou, sem história triste. Já fui assim de terminava, voltava. Mas passei muita raiva, não vale a pena não. Não recomendo. BH no meu ritmo.
0: Tamo junto, hein?
1: Não, mas isso não é sobre voltar.
0: É sobre o coração ali, dar uma...
1: É, acelerar. Você pode
0: o
1: coração
0: resumo
1: acelerar e você ter... Ficar abalado e não necessariamente voltar.
0: Né? É, mas eu acho que não se abala fácil, não.
1: Pelo jeito, não, né? Não é que nem nós.
0: Ih, nossa.
1: Né, William?
0: Não, o que que tem, William?
1: Tô falando de você, William.
0: Eu?
1: Você tá muito abalado.
0: Tô excelente.
1: Deus tá vendo.
0: Segura na mão de Deus e vai.
4: Oi, querido. Boa noite. Então, já me encontrei com um ex, mas pra mim ex é igual cicatriz. Sei aonde que me machuquei, sei como me machuquei, mas se eu tocar já não sinto mais nada.
1: Nada.
4: Ô, Glória.
1: Isso aí.
0: O povo tá superado, hein, Lolo?
1: Nem todos.
0: Tem uma aí que eu não vou falar no Lohan, brincadeira.
1: Não, tem ouvintes aí que não.
0: É.
1: Que se abalam. Esse é o tema de hoje. Você já encontrou alguém do seu passado e ficou abalado? O coração deu aquela acelerada? Conta pra gente. 319 9236

0: Felipe Rodrigo Gosta de Rua. Ó, esse é o Giro BH, segunda edição. Tá valendo prêmio pra você. 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
1: Bang FM, todo mundo se encontra aqui, Guilherme Benotto com Panda. Lolo, eu duvido, aqui no Giro BH.
2: Muito bem, Will. E o tema tá bombando, hein? Nós estamos perguntando o seguinte: você já reencontrou alguém do seu passado e ficou abalado, mexido? O coração deu uma acelerada? Conta pra gente, olá.
3: Oi, Lolo. Oi, Will.
2: Tudo
3: boa
2: bem?
3: Noite.
1: Boa noite.
3: É a Kenny aqui do Barreiro.
1: E Kenny?
3: Ai, gente, o meu passado tá mais no meu presente do que no meu passado, viu?
1: O quê?
3: Onde ele deveria estar. Mas sabe aquela pessoa que tudo que você vai fazer, você quer compartilhar?
1: Ah.
3: Sabe aquela pessoa que tudo que você faz, você lembra? Ou você vai fazer alguma coisa que vocês já fizeram juntos e lembra? E aí, manda mensagem? Já tivemos várias recaídas, várias. Inclusive, estamos vivendo uma. Eu não sei se isso é bom, se isso é ruim, mas... estamos aí, né não? Beijo, Lolo! Beijo,
2: beijo!
1: Beijo!
2: Oi, menina, tem uma pessoa aqui que é boa de explicar essas coisas.
1: Lohana Lima?
2: Não sou eu, não.
1: Não.
2: De recaída diretaço assim? Não.
1: Quem?
2: Will Ney.
1: Não conheço. Não
2: Will Ney. Will Ney sabe desses assuntos de passado misturado com presente, misturados com... Eu vou falar assim. Não, não adianta você ficar fazendo. Tá me ameaçando?
1: Não.
2: Vou falar assim. Vou.
1: Não, gente. Ó, atenção.
2: Peraí, gente, que eu quero ouvir também.
1: Papo de amigo, seguinte, verdade.
2: Vou cruzar os braços aqui, deixa eu ver.
1: Na hora parece ser legal, mas aí é aquele papo que você fala comigo, Lu. É um dia feliz e 30 tristes. Então, toma cuidado, gente.
2: Tem que avaliar isso aí, amiga. Se você fica
1: bem.
2: Um dia feliz com essa recaída,
1: 30, assim,
2: 30
1: na dúvida,
2: dias tristes. Vai embora.
1: Vai embora. É uma cilada,
2: Bia. Tá ouvindo, né, Will?
1: Ouvi. Tô me mentalizando isso aí todo dia. Uhum. Todo dia pra ver se dá certo. Mas não tá dando certo, não.
2: Nossa.
1: Oi.
4: Boa noite, Will. Boa noite, Lohana. Olha, sobre o tema de hoje.
2: Diga.
4: Eu tive um namorado há 20 anos atrás. Que eu terminei com ele.
2: Você,
4: né?
2: Que terminou com ele. Ah.
4: Aí a santa internet trouxe volta na solicitação de amizade.
2: Ah.
4: Aí eu, mais rápido possível, resgatei ele. E agora ele é o meu atual. Quem tá falando é Maria de Betim.
1: Valeu, Maria. O meu é... Como é que fala?
2: Não sei o que você quer falar.
1: O meu conselho não valeu nada depois do que ela falou aí, ó. Foi rapidinho.
2: Ah, mas o dela é diferente.
1: É diferente, né?
2: É um passado então, tá. Que teve seu tempo.
1: Deu pra, né?
2: Aí as pessoas às vezes melhoram. Agora passa amor do passado. Né? Nós terminamos semana passada. Ô, gente, sem nem amor do passado não, que é vergonha. Amor do passado, é, quando a gente fala, é a pessoa ficou 10 anos sem ver, 5 anos, aí deu... Ah, não, meu amor do passado, semana passada
1: eu
2: tava junto.
1: Eu ia perguntar isso agora, semana passada é passado? Não vale, não?
2: Gente, semana passada é meio presente, né?
1: Tá bom, né? Aprenderam aí, gente? Eu aprendi.
2: Entendi vocês agora, não?
1: Vem participar com a gente. 319-9236-0714. Ai, eu sou igual o Gustavo Mioto. Pedido de socorro.
2: Vai lá.
1: Ah, socorro! 7h47 no BH.

0: Vila aqui na BH. Foto! 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Saiu pra quem, Lulô?
1: Diene, final do telefone celular 20, ela que mora no Novo Arão Reis, aqui em BH. Diene, você tem 5 dias úteis pra passar na BH FM, Avenida Raja Gabalha, 3502, quarto andar, de 9 da manhã até as 4 da tarde. Vem cá retirar o seu prêmio, não vai perder não, hein?
0: Isso aí, parabéns. Terminou o Giro BH desta segundona, Lulô, acabou.
1: Bora nessa, Will.
0: Bora nessa, eu vou ficar aqui.
1: Ah, você vai ficar até as 11?
0: Tô aqui,
1: 11?
0: Até as 11, tô por aqui hoje.
1: Muito bem, você, o Vantuir?
0: Não, hoje é o Ronaldão.
1: Ronaldão tá aí?
0: Aham.
1: E os fantasmas?
0: Nem, essa luz aqui tá acendendo sozinha à noite, não vou falar muita coisa não.
1: Você tá falando sério? Tá dando isso aí?
0: Por Deus, sábado aqui à noite, menina, agarrei com Deus aqui, fui firme até 10. Não, não é brincadeira, não.
1: Foi qual luz? Do corredor?
0: Uhum, não tinha um vento, não tinha nada. Eu saí lá fora pra ver. Voltei aqui pra dentro e coloquei a cadeira na porta.
1: São seus amigos.
0: Nem fale.
1: Ah,
0: tchau.
1: Beijo pra todo mundo, beijo, galera. Até amanhã. Valeu.
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No pagodinho da BH, você já sabe, né? Uma hora com o melhor do pagode. Pra você que é pagodeiro de plantão, pois é, curtiu aí a segunda-feira, trabalhou muito? Agora você relaxa, aumenta o volume do seu radinho e vem com a gente. Tá aí no FM 102.1, no site, no aplicativo, na Alexa, vem por assinatura. Bom ter sua companhia aqui na BH.

Essa é a Sobh em 102.1, Sorriso Maroto, Sinal Vital. Eu sei que você cantou essa, né? Esse é no Pagodinho da BH, uma hora com o melhor do pagode pra você que tá aí curtindo a BH nessa noite de segunda-feira. E não parou não, a gente continua agora com ela que tá chegando, Ludmilla, Se Não Chorar com Pagode, aqui na sua BH. Senta.

FM, todo mundo se encontra aqui. É ele, gente, Dilsinho, misturados aqui no Pagodinho da BH. Ó, primeira meia hora já foi, mas calma aí, daqui a pouquinho tem mais no Pagodinho da BH pra você que tá colado com a gente nessa noite de segunda-feira. Segundamos, hein? E aí, venceu a segunda já? Chegou em casa? Tá de boa? Não, tá trabalhando também. Então vem com a gente, tamo junto aqui na BH, tá? 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Tamo já de volta com mais no Pagodinho da BH. 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
4: Essa Copa certamente vai deixar saudade. E não me refiro apenas às partidas. Eu gosto mesmo é dos bastidores, do que rola fora do campo. E dá pra tirar muitas lições do que o mundo todo acabou de ver e compartilhar. Me encanta observar como cada seleção se apresenta, como celebra vitórias, lida com a derrota e como a torcida se comporta. Gestos simples ganham o mundo, como os torcedores de diferentes países se unindo para limpar os estádios, ou cenas de respeito entre os adversários, até em momentos mais difíceis. Isso tudo reforça uma sensação que, por semanas, o futebol faz aflorar o melhor de cada um de nós. Talvez por isso a Copa encante tanto, porque ela nos lembra que é possível competir sem odiar, torcer sem atacar, vencer sem humilhar e perder sem deixar de reconhecer o outro. E fica a reflexão, vamos ver essa melhor versão de cada um de nós a cada 4 anos? Me conta o que você acha lá no @SilviaCastroDC.
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Marcos Maroto aqui na BH. Faz assim. Ah, você curtiu essa que eu sei, né? Ó, tá rolando aqui no Pagodinho da BH. Noite de segunda-feira. Já veio participar com a gente? Ainda não? Corre aqui no nosso WhatsApp 319-9236-0714. Tamo aqui esperando sua participação, tá? Manda aí, ó. Tá ouvindo no Pagodinho de onde? Conta pra gente. Você pode pedir a sua música favorita também, seu pagode favorito, lá no nosso site bhfm.com.br. E no Insta, segue a BH também, @radiobhfm. Fechado? Agora tem Ferrugem. Essa aqui que é romântica. Nossa vida parou.

0: 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Fica ligado com a gente, hein? 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Ó, terminou no pagodinho da BH. Pra você que tá no FM, vem aí a retransmissão da Voz do Brasil. Você que tá no site, no aplicativo, tá chegando uma hora direto com muita música. E às 10, todo mundo junto e misturado no Top 10 às 10. 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